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7: Nove e cinco.
8: De volta aqui pela KTV, vamos juntos até meia-noite, abrindo mais uma hora com Ana Vilela, Vento Ventania.

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6: 9:36.
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8: De volta aqui pela KTV, abrindo mais meia hora só de músicas com Ana Vitória, Chamego Meu.

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1: 9:50.

0: KTV FM, o tempo todo com você, tribalistas, fechando mais uma hora aqui do Boa Noite KTV especial de fim de semana com Velha Infância. O intervalo é rapidinho e já voltamos.
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0: De volta aqui pela KTV, vamos juntos até meia-noite, nesse domingão, dia 7 de junho de 2026. Abrindo mais uma hora com o Afro Reggae. Quero só você.

0: KTV FM, o tempo todo com você. Edu Ribeiro, só pra te olhar. Fechando mais meia hora só de músicas. Já voltamos.
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0: Volta aqui pela KTV, seguimos com Djavan, acelerou.

0: KTV FM, o tempo todo com vocês, Gênesis do Havaí, terra de gigantes, fechando mais uma hora aqui do Boa Noite KTV especial de fim de semana. O intervalo é rapidinho, já voltamos com a nossa última hora. 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
0: De volta aqui pela KTV, essa fazia tempo que eu não ouvia, hein? Abrindo a nossa última hora com Rosa Púrpura, Chuva de Mel.

0: KTV FM, o tempo todo com você. Fábio Júnior, Pareça um Menino, fechando mais meia hora só de músicas. Já voltamos com a nossa última meia hora. 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
1: 11:34.

KTV FM, o tempo todo com você. Belíssima canção do Guilherme Arantes, Planeta Água. Fechando mais uma edição do Boa Noite KTV especial de fim de semana. Obrigado a você, obrigado a você que esteve com a gente. Voltaremos no próximo domingo, a partir das 18h. A última de hoje com o Pato Fu, Sobre o Tempo. Eu volto amanhã, às 20h. Obrigado, fique com Deus. Uma semana abençoada para você e até lá. Tchau!

KTV FM, o tempo todo com você, Ivete Sangalo, a Lua Kit Day. Fechando nossa edição, mais uma edição, né? Do Boa Noite KTV especial de fim de semana deste domingão. Voltaremos no próximo domingo, a partir das 18h. A última de hoje, Jota Quest, Fácil. Eu volto amanhã, a partir das 20h, com Boa Noite KTV. Um abraço, fique com Deus, que você tenha uma semana abençoada e até amanhã às 20h. Tchau!

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1: Meia-noite e um.

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1: 4 horas.

0: 5:27.
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Chua Me. Linda, linda essa canção. Antes, Lenny Kravitz cantou Stillness of Heart. Eu e você na melhor sintonia. Até o meio-dia eu te faço companhia. 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Agora chegando por aqui, Liz Regina e Tom Jobim, Águas de Março. Uma excelente segunda. Ótimo início de semana para nós.

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Já tô de volta por aqui com você e para você na KTV FM nesta segunda-feira. Um ótimo início de semana para você que me leva de carona pelas ruas da cidade e região. Para você que já tá no trabalho assim como eu. Para você que tá de folga, bom descanso. Enfim, esteja você onde estiver. Agora eu te convido a entrar no túnel do tempo. Nós vamos para 1989 relembrar este grande sucesso com Paul Young. All Girl. Uma ótima segunda, uma semana maravilhosa para nós e um bom dia para você.

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Paolo, cadê o amor? Com a participação de Kelly Smith. Uma ótima segunda-feira para você, um ótimo início de semana para nós. A partir de agora, vamos juntos em cadeia com a rádio KTV FM de Foz do Iguaçu 90.1 e aqui na rádio KTV FM em Cascavel 94.5, além dos amigos da internet também, o meu muito obrigada pela sintonia. Pausa na programação musical, porque agora é hora de ficar bem informado por aqui com as últimas notícias. Vamos lá? Pontualmente, 8 horas.

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1: Segunda-feira, 8 de junho de 2026. A temperatura neste momento em Cascavel é de 12 graus e meio. Em Foz do Iguaçu, 11 graus e meio. E em Toledo, 11 graus e meio. E em Foz do Iguaçu, um pouquinho mais quente, 16 graus.

0: Bom, começo falando sobre a previsão do tempo para hoje, de acordo com o CIMEPAR, que é o Sistema de Tecnologia e Monitoramento do Paraná. O amanhecer segue com temperaturas baixas em várias regiões. Em Cascavel, por exemplo, a sensação térmica hoje foi de 12 graus, com máxima prevista de 22 graus. Em Toledo, os termômetros marcaram 11 graus nas primeiras horas da manhã e devem chegar aos 22 graus. Já em Foz do Iguaçu, a mínima foi de 15 graus e a máxima pode alcançar os 24 graus. Nas regiões norte e leste, o dia começou com nevoeiros e temperaturas entre 5 e 7 graus em alguns municípios. Londrina registrou 9 graus ao amanhecer, com máxima prevista de 22 graus. Em Curitiba, a mínima foi de 12 graus e a máxima não deve ultrapassar os 20 graus. Após um fim de semana de tempo firme e manhãs geladas, segunda-feira marca o início de uma mudança nas condições do tempo em parte do Paraná. De acordo com o CIMEPAR, áreas de instabilidade avançam pelo oeste e sudoeste do estado, favorecendo a ocorrência de pancadas de chuva ao longo do dia. Portanto, segundo a previsão, as chuvas devem ocorrer de forma irregular nesta segunda e também na terça-feira, principalmente na metade sul do Paraná. Apesar da instabilidade, não há indicativos de temporais. Na região oeste, as pancadas podem vir acompanhadas de trovoadas isoladas e já no norte e noroeste, a sensação de abafamento deve aumentar ao longo da semana. Nesta segunda-feira, dia 8 de junho de 2026, a música e a comunicação católica celebram um marco histórico. Padre Zezinho completa 85 anos de vida. Considerado um grande pioneiro da música cristã moderna no Brasil, o sacerdote construiu um legado inestimável, sendo a voz e também a caneta por trás de clássicos que moldaram a fé de milhões de brasileiros ao longo de décadas. Sua contribuição para a música é colossal. Além dos inesquecíveis sucessos Amar Como Jesus Amou e Maria de Nazaré, que já ultrapassaram a marca de meio século de história, Padre Zezinho é o compositor de hinos eternos como Oração da Família, que se tornou trilha sonora oficial dos lares católicos do país. Também Um Certo Galileu e Minha Vida Tem Sentido. Suas letras transcenderam os muros das igrejas e se tornaram assim parte da cultura popular brasileira. Agora são 8 horas e 3 minutos, 8 e 13. Eu volto já já com mais músicas e notícias em uma hora.
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Excelente segunda-feira para você que me leva de carona pelas ruas da cidade e região. Segundou por aqui com S de sucesso ou S de saudade? Fique à vontade, manda mensagem, peça a sua música preferida, tá certo? Um abraço pro Flávio, ele disse bom dia, uma ótima semana, uma boa segunda. Gostaria de ouvir Táxi Lunar com o Seu Valença, é o Barramalho Geraldo Azevedo. Flávio de Corbélia. Valeu, Flávio, um abração, vou encaixar para você nesse bloco, tá certo? E agora por aqui tem LTD Shine On. Uma ótima segunda-feira para nós. 8 e 8.

0: nasce odiando outra pessoa pela cor de sua pele, por sua origem ou ainda por sua religião. Para odiar, as pessoas precisam aprender. E se podem aprender a odiar, elas podem ser ensinadas a amar.
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0: 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Patrick Swayze, She's Like the Wind, fechando este bloco. Eu vou ali rapidinho pra voltar já, já, com muito, muito mais pra você.
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Já tô de volta por aqui com você e pra você na KTV FM. E agora, na nossa trilha sonora, tem Rod Stewart, Just My Imagination. Já tem notícias, certo? 8h37.

0: KTV FM o tempo todo com você, Tony Platão, tudo que vai com a participação de Dado Villa-Lobos aqui na programação. Agora é hora de ficar bem informado por aqui com as últimas notícias. Vamos lá, pontualmente 9 horas.
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0: Segunda-feira, 8 de junho de 2026. Temperatura neste momento na cidade de Cascavel é de 14 graus. Em Toledo também, 14 graus. E em Foz do Iguaçu, a temperatura é de 16 graus e meio. O policial rodoviário federal ficou gravemente ferido após ser atropelado por uma motocicleta durante uma fiscalização na BR-282 em Pinhalzinho, oeste de Santa Catarina, na tarde deste domingo. Segundo as informações apuradas, o agente realizava abordagens de rotina quando foi atingido pela motocicleta. Testemunhas relataram que o condutor não reduziu a velocidade e acelerou em direção ao policial no momento da fiscalização. A vítima foi socorrida pelo Corpo de Bombeiros e transferida de helicóptero do Serviço Aeropolicial de Fronteira para um hospital em Chapecó. O policial chegou consciente à unidade hospitalar, mas apresentava suspeita de traumatismo craniano, hemorragia interna na região abdominal e múltiplas fraturas nos membros inferiores, sendo submetido à cirurgia de emergência. O motociclista de 20 anos e a passageira, uma adolescente de 13 anos, também ficaram feridos. Conforme levantamento realizado no local, o condutor não possuía carteira nacional de habilitação, a CNH, portanto, e a motocicleta estava com licenciamento vencido. E um outro acidente chamou atenção no fim de semana. Um homem de 39 anos ficou gravemente ferido em um acidente registrado na noite deste domingo, então, no quilômetro 632 da BR-277 em Céu Azul. A colisão envolveu um Ford Escort e uma carreta Scania com placas paraguaias, carregada com 32 toneladas de milho. Segundo informações apuradas no local, o carro seguia no sentido crescente da rodovia, ou seja, em direção aí a Santa Teresa do Oeste. O motorista da EcoSport teria tentado evitar a colisão frontal com outro veículo e, ao desviar, acabou atingindo a lateral da carreta. O impacto foi tão forte que o automóvel ficou destruído. O homem, morador de Céu Azul, professor de educação física no município, sofreu traumatismo craniano grave, afundamento de crânio e outras lesões severas. O primeiro atendimento foi realizado pela equipe da concessionária EPR e ele foi encaminhado então em estado grave ao Hospital de Céu Azul. Circunstâncias do acidente serão investigadas pelas autoridades competentes. Agora são 9 horas e 3 minutos, 9 e 3. Eu volto já já com mais músicas e notícias em uma hora.
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Excelente manhã para você que me leva de carona pelas ruas da cidade e região. Um beijão aos amigos da internet também. Obrigada pela sintonia. Bom, o nosso WhatsApp é à disposição para você indicar a sua preferida nesta segunda-feira maravilhosa. Deixa eu mandar um bom dia para os amigos que estão ligadinhos já desde cedo. Adriano mandou mensagem de áudio, Éden Rodrigues também, Jonatas, Césio, um abração para os amigos da Mag, o Rildo também lá de Caruaru, na escuta vice. Bom dia, Rildo, uma ótima manhã. O Jamilson também está ligadinho lá de Sergipe. Quem mais mandou mensagem? O Marcos está ligado lá de Minas Gerais, um abração. A Mariana mandou mensagem, estou curtindo o seu programa de Curitiba, manda um abraço para os amigos, claro que sim. Beijão para você, Mariana, e para todos aí da capital. Obrigada pela participação, viu? Sua música é nesse bloco, vou encaixar para você, sim, tá bom? E agora tá chegando por aqui, Bee Gees, essa vai especialmente pro Cláudio, Love's Alright. Oi, Vanessa, bom dia, desejo para você uma ótima semana, manda Bee Gees pra gente, pros amigos do Parque São Paulo, claro que sim. Love's Alright, aqui na KTV FM é assim, você pede, a gente toca. Uma ótima segunda, bom dia, Bee Gees, por aqui. KTV FM, tempo todo com você, agora são 9:09.

O tempo todo com você e pra você, Tiê, à noite. Na minha mão. Antes passou por aqui outro eu com a música Não Olha Assim Pra Mim. 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

TV FM o tempo todo com você, Michael Bolton. How can we be lovers? Antes, Mr. Big Will do Mort. Eu e você na melhor sintonia, sempre aqui, certo? Antes passou Tia à Noite, outro Eu Não Olha Assim Pra Mim, Jojo com Too Little Too Lady e Bee Gees Love's Alright foi a primeira desse bloco. Eu vou pra voltar já, é rapidinho.

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Excelente segunda para você que me leva de carona pelas ruas da cidade e região. Para você que tá no trabalho já, assim como eu. Para você que tá de boa na lagoa, tá de férias, bom descanso mais que merecido. Para você que tá ligado comigo via internet também, o meu muito obrigada pela escolha, certo? E por aqui vamos juntos, na medida do possível, as melhores músicas para você. Programação sempre muito bem pensada, músicas selecionadas, porque você merece. Não é verdade? Bom, de hora em hora tem notícias. Agora tem Kelly Clarkson, Because of You, outra música linda, sucesso internacional na nossa programação musical para você aqui na KTV FM 935.

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0: A TV FM o tempo todo com você. America, I need you aqui na programação. Antes, Michael Jackson, The Girl's Mine. E agora, pontualmente 10 horas. Vamos lá com as últimas notícias.
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0: Segunda-feira, 8 de junho de 2026. A temperatura neste momento em Cascavel é de 16 graus. Em Toledo, 17 graus. Em Foz do Iguaçu, 18 graus. Bom, e segundo o meteorologista Leonardo Furlan, do CIMEPAR, que é o Sistema de Tecnologia e Monitoramento Ambiental do Paraná, segunda-feira começa com temperaturas baixas e nevoeiro desde o centro-sul até os Campos Gerais, com destaque especial para a região de Jaguariaíva, nominho complicado esse, hein? Que registrou marcas na casa dos 5 graus neste amanhecer. Nas faixas oeste e sudoeste, o destaque da manhã fica por conta das instabilidades que retornaram ao Paraná, no geral com fraca intensidade. Nebulosidade predomina, principalmente, portanto, na metade sul, com variação de nuvens, chuviscos e até mesmo pancadas de chuva de moderada intensidade ao longo do dia, mas com baixo risco de temporais. Já na metade norte, as temperaturas ficam mais elevadas, na casa dos 25 a 27 graus, especialmente na região de Loanda, onde o sol predomina ao longo do dia. E essa condição de instabilidade na metade sul do Paraná se estende para terça-feira, quando novamente são esperadas pancadas de chuva, em geral de fraca intensidade. As temperaturas seguem mais baixas nessa região, com máximas que não devem passar dos 16 graus, então, no oeste, sudoeste e centro-sul do estado. Na quarta-feira, as instabilidades ganham abrangência sobre o Paraná devido ao retorno do escoamento de calor e umidade, o que deve levar o risco de pancadas de chuva de moderada a forte intensidade e até mesmo de temporais isolados, especialmente no centro ao oeste, e também na faixa norte do estado. São esperados acumulados que podem passar dos 50 milímetros, principalmente na faixa central. Enquanto isso, na metade sul, especialmente na faixa leste, as instabilidades chegam apenas entre os períodos da tarde e da noite com fraca intensidade, gerando aí acumulados gerais entre 15 e 20 milímetros ao longo do período. Na quarta-feira é isso, certo? Na quinta e na sexta, a tendência é de que as instabilidades aumentem em todo o estado do Paraná, com elevado risco de temporais isolados devido à formação de uma nova área de baixa pressão na altura do Rio Grande do Sul. Portanto, de modo geral, ao longo da semana, o amanhecer segue marcado por temperaturas baixas, especialmente entre os Campos Gerais e o Centro-Sul, com marcas que podem ficar ligeiramente abaixo dos 10 graus. As instabilidades predominam, portanto, em todas as regiões. E as temperaturas máximas não se elevam tanto ao longo da semana, justamente em função da presença da nebulosidade e das chuvas. 2 pescadores estão desaparecidos após a embarcação em que estavam afundar em uma cava no bairro Campo Largo da Roseira, em São José dos Pinhais, região metropolitana de Curitiba. O caso aconteceu na tarde deste domingo. Segundo o Corpo de Bombeiros, eram 3 pessoas na embarcação e uma delas conseguiu nadar até uma ilha, local em que foi resgatado. As outras 2, até o momento, não foram localizadas, portanto. O motivo da embarcação ter virado é desconhecido. Buscas serão retomadas durante a manhã desta segunda na região da rua Antônio Singer. O Grupo de Operações de Socorro Tático, unidade de elite dos bombeiros, participará então da operação. Agora são 10 horas e 4 minutos. Eu volto já já com mais músicas e notícias em uma hora aqui na KTV FM.
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0: 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Bom demais ter você comigo nesta super manhã de segunda-feira, segundou por aqui, te desejo uma semana incrível, abençoada e produtiva, e nós vamos juntos todas as manhãs com o melhor da música e notícias de hora em hora, certo? Agora que você já ficou bem informado com as últimas notícias, vamos de música, que tal Hathaway, I Miss You, pra você.
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Bom dia, todo dia, para você que tá ligado aqui comigo nas ondas da KTV FM. A Isa e o Laertes indicaram Verônica Sabino no bloco anterior demais. Curtiram, né? Que bom. Bom dia, todo dia. Uma excelente segunda-feira. Abençoada semana para todos nós. Obrigada, Laertes, pela mensagem. Quem também mandou mensagem por aqui foi o Márcio Rogério. Bom dia, todo dia. Sempre ouvindo a melhor rádio. Que bom. Fico feliz. A Andrea também tá ligadinha aqui comigo, mandou mensagem, disse que tem a campanha de arrecadação, doação de roupas, calçados, utensílios, acessórios até o dia 15 de junho na Escola Maria Fani, no bairro Pacaembu. E no dia 20 de junho será, então, o dia do bazar. Venha e faça boas escolhas. Obrigada pela indicação, tá bom, Andrea? Sucesso aí na campanha de arrecadação. E por aqui vamos juntos com muita música boa. Quero mandar um beijo pra Beth. Ela pediu, gostaria de ouvir a Ha, Dark is the Night, só pra curtir. Uma ótima segunda, Vanessa. Beijos. Obrigada, Beth, pela participação. Uma ótima semana pra nós. A Ha por aqui, 10h36.

KTV FM, o tempo todo com você. 14 Bis Espanhola, linda, linda essa canção aqui na programação. 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Bom, e agora, chegando por aqui, a Shakira Gypsy, para animar a nossa segunda. Bom dia.

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1: Segunda-feira, 8 de junho de 2026. Temperatura neste momento na cidade de Cascavel é de 19,5 graus. Em Foz do Iguaçu, 20 graus. E em Toledo, 20,5 graus.

0: Polícia Rodoviária Federal apreendeu mais de 400 quilos de maconha após uma perseguição na PR-323 em Perobal, noroeste do Paraná. A ocorrência começou quando os policiais tentaram abordar o motorista de um Honda HR-V. O condutor ignorou a ordem de parada e iniciou uma fuga de alta velocidade, pela rodovia. E durante o acompanhamento tático, o suspeito realizou manobras perigosas e colocou em risco outros usuários da via. Ele abandonou o veículo ainda em movimento e correu em direção a uma área de mata às margens da rodovia. Apesar das buscas, ele não foi localizado. Uma operação da 3ª Companhia do Batalhão de Polícia Rodoviária flagrou 17 condutores com pendências relacionadas à habilitação durante uma ação realizada na manhã desta segunda-feira na PR-317, nas proximidades do quilômetro 384, em Toledo. De acordo com o Batalhão de Polícia Rodoviária, portanto, as fiscalizações serão mantidas no local com o objetivo de prevenir acidentes, especialmente aqueles envolvendo motociclistas, e retirar de circulação também veículos e condutores em situação irregular. Você está à procura de trabalho? Então atenção, porque se você está na região de Foz do Iguaçu e procura uma oportunidade de emprego, a Agência do Trabalhador de Foz apresenta diversas vagas nesta segunda-feira. Informações importantes para a candidatura da vaga, então. É necessário apresentar os seguintes documentos: carteira de trabalho física ou digital, comprovante de residência, documento oficial com foto, certificado de dispensa militar para homens, também RNM válido ou protocolo para estrangeiros. Bom, a Agência do Trabalhador de Foz fica na rua Xavier da Silva, número 834, e o horário de atendimento é das 8 da manhã às 2 horas da tarde, de segunda a sexta-feira. Telefone para informações 45-3545-5450. 45-3545-5450. Agora são 11 horas e 3 minutos. Eu volto já com mais músicas aqui na KTV FM.
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Excelente manhã para você que tá ligado aqui comigo na KTV FM. Deixa eu mandar um abraço para o Adriano, foi ele que indicou essa. Ele disse, tô ligado na KTV sempre com vocês. Obrigada, Adriano. Vamos ouvir então Guns N' Roses, November Rain. Aumenta o volume aí e uma ótima segunda. Demorou, mas saiu. Boa semana para nós.

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0: 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Tayasha Crown, All I Wanna Do, na programação. Sempre as melhores pra você. Teve também Biquíni Cavadão, Meu Reino. E o Wilson Sideral cantou Não Pode Parar. Pois é, simples assim. A música Não Pode Parar. Eu vou ali pra voltar já já, é rapidinho. Prometo pra você. Agora são 11 horas e 31 minutos. 11h31.
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Tá aí, Outcast com Hey Ya. Bacana, né? Eu gostei. Antes, Papa Winnie, You're My Sunshine. Bom, eu desejo pra você uma ótima segunda, uma semana maravilhosa pra nós, semana do Dia dos Namorados, tem Copa, tem Festa Junina, tem de tudo neste mês, e tem eu e você sempre aqui juntos na KTV FM. Isso é bom demais. Eu deixo a última de hoje com Jackson 5, aí o Be There. Volto amanhã com música e informação a partir das 7. Falando nisso, ao meio-dia, você tem um encontro marcado com a notícia. Estou falando do Jornal da KTV. Beijo grande pra você e até amanhã. Bye. Fui.

0: uma boa tarde para você, sejam todos muito bem-vindos. O Grupo KTV de Comunicação agradece a sua companhia. Eu, Eliane Mendonça, fico contigo a partir de agora na TV, nas nossas FMs 94.5 em Cascavel e região e 90.1 em Foz do Iguaçu, além das nossas plataformas digitais, acesse ktv.com. Segunda-feira, 8 de junho. Menino de 12 anos morreu após ser atropelado por um caminhão na tarde de ontem, no cruzamento das ruas Serra da Borborema e Serra do Vento, lá no bairro Periolo, região norte de Cascavel. Quem chega ao vivo aqui com mais informações a respeito dessa tragédia é a Débora Evangelista, que está lá no bairro e tem as informações para a gente a respeito desse caso. Débora, uma boa tarde para você, não tão boa assim, né?
1: Eliane, começar a semana, né, com uma notícia dessa, uma tragédia, um menino de 12 anos, um adolescente, perder a vida, né, dessa forma tão trágica mesmo, a gente não gosta nem de falar, né, familiares, amigos, todo mundo muito consternado ainda com o que aconteceu. Nós estamos aqui, exatamente no local onde esse acidente foi registrado ontem. O Marcos Cortina vai mostrar para vocês, olha, o caminhão, ele subia aqui na Serra da Borborema e virava aqui na rua Serra do Vento. O menino, ele estava subindo aqui a rua Serra da Borborema também, e aí quando o caminhão fez a conversão, atingiu em cheio esse adolescente, que estava aqui pertinho da calçada, não teve nenhuma reação. O motorista, né, acabou passando e, infelizmente, esse menino já caiu aqui, né? Os vizinhos, na hora, tentaram socorrer, mas, infelizmente, já não havia muito o que ser feito. Nós preparamos uma reportagem, inclusive, com imagens que mostram, né, como esse acidente aconteceu. Acompanhe. Carlos Eduardo Camargo dos Santos, de 12 anos, está sendo velado no cemitério Jardim da Saudade, no bairro Guarujá. O sepultamento está marcado para as 4h30 da tarde. Muito abalados, amigos e familiares preferiram não gravar entrevistas. O adolescente morreu após ser atropelado por um caminhão. Uma câmera de segurança registrou o momento do acidente. Veja que a carreta trafega pela rua Serra da Borborema e faz uma conversão à direita na rua Serra do Vento. O menino sobe a rua na mesma direção, chutando uma bola. Ao perceber a aproximação do caminhão, ele para próximo ao meio-fio, aparentemente aguardando para atravessar. No entanto, Carlos Eduardo é atingido pela parte traseira da carreta. O caminhão segue e o adolescente fica caído na rua. O SIAT foi acionado, mas quando os socorristas chegaram, já não havia o que fazer. Carlos Eduardo estava sem vida.
2: No primeiro momento, fomos acionados pelo telecom de emergência nosso para atender essa situação, e já pela informação colhida lá pelo nosso telefonista, ele já nos repassou que possivelmente se tratava de uma criança e já em óbito no local. Olha, chegando aqui no local, confirmamos a situação, né?
1: Após o atropelamento, populares ficaram revoltados e chegaram a agredir o motorista do caminhão. Agentes da Guarda Civil Patrimonial o colocaram em uma viatura. Equipes da Guarda Municipal também foram acionadas para apoiar o atendimento da ocorrência e controlar a movimentação de pessoas.
2: Na hora que a gente chegou, já o condutor do caminhão já havia sido detido pela guarda, né? Ele relatou que não percebeu o momento do acidente, no momento que ele passou por cima da criança, e simplesmente fez a conversão aqui na esquina e seguiu o trem.
1: O motorista do caminhão foi submetido ao teste do bafômetro pela Transitar, que apontou o resultado de 0,67 miligramas de álcool por litro de ar expelido. Diante desse resultado, ele recebeu voz de prisão da Guarda Municipal e foi encaminhado à 10ª Regional de Flagrantes. Os populares também depredaram o caminhão no local do acidente. O condutor foi autuado em flagrante por homicídio culposo na direção do veículo automotor e, até o momento, permanece preso. De acordo com a Polícia Civil, o inquérito já foi encaminhado ao Ministério Público e ao Poder Judiciário. O caminhão passou por perícia no local e foi liberado ao proprietário da empresa. Carlos Eduardo era conhecido na vizinhança e costumava estar sempre por aqui brincando com outras crianças.
3: Toda vez que ele vinha da escola, a gente se implicava um pouco aqui brincando.
1: Ele era muito querido?
3: Sim.
4: Ele sempre vinha aqui, ficava aqui, brincando com as crianças. Ele estava na casa da avó dele, no momento, né? Ele subiu aqui para cima, aí disse que estava brincando ali com a bola ali, desceu ali. E acabou acontecendo isso aí.
5: O adolescente estudava no Colégio Estadual Marcos Cláudio Schuster, onde era aluno do sétimo ano. Tristes com a tragédia, colegas e professores preferiram não gravar entrevista. A instituição emitiu uma nota de pesar, lamentando a morte do estudante e prestando solidariedade aos familiares, amigos, colegas e a toda a comunidade escolar.
1: E olha, realmente, o Carlos Eduardo era muito querido aqui pelos vizinhos, agora há pouco a gente, né, por aqui, muitos moradores paravam, falaram pra gente que ele realmente gostava muito de brincar aqui com a criançada na rua, jogar bola, né, inclusive ontem à tarde, passou a tarde toda jogando bola, ele era realmente muito querido, muito amoroso, essa foi a palavra que o pessoal aqui usou, né, para definir o Carlos. Bom, nós conversamos com a Polícia Militar porque, como vocês viram na reportagem, o motorista ele passou pelo teste do bafômetro que comprovou que ele tinha ingerido bebida alcoólica. A Polícia Militar foi lá até a delegacia para conversar com esse motorista e ele, de fato, confessou que ele tinha bebido. Nós conversamos com o Anderson Vidor, da Polícia Militar, da Companhia de Trânsito. Vamos ouvir o que esse motorista relatou para a PM.
6: Ele explicou que havia ingerido bebida alcoólica, né, a versão dele, que havia ingerido bebida alcoólica no horário do almoço, né, que estava indo trabalhar com um caminhão em outra cidade. Aí, então, na mente dele, não ia acusar o etilômetro. Né. A versão dele é que ele alega que não visualizou, né, então fez a conversão, como era um caminhão, mais um semi-reboque, né, pode ser que tenha acontecido isso, dele não ter visto, porém, quando os populares começaram a gritar ali, bater no caminhão, aí ele parou logo uma quadra ali para frente já parou o caminhão. Contudo, ali teve alguns populares ali tentaram... Estava passando uma equipe da Guarda Patrimonial, né, que já prestou o atendimento à ocorrência, porém, populares ali estavam tentando intervir contra a integridade física aí do condutor do caminhão, né? Inclusive até apedrejaram ali o caminhão.
1: E tudo indica, de fato, que esse motorista ele não viu o Carlos Eduardo ali, né? Tanto é que o motorista ele foi abordado um pouco para frente aqui do local do acidente, né? Ele atingiu o Carlos Eduardo aqui, mas ele foi abordado a alguns metros. Ele disse para a polícia que ele não viu mesmo o adolescente aqui na rua. Inclusive, né, esse crime, o homicídio culposo na direção de veículo automotor, ele tem uma pena aí de prisão que pode variar de 5 a 8 anos e suspensão ou proibição do direito de dirigir, né, e também habilitação para dirigir. Nesse ano, já são 17 mortes no perímetro urbano aqui em Cascavel, de janeiro até agora. Nós já superamos, inclusive, o ano passado inteiro. No ano de 2025, foram 16 mortes no perímetro urbano, ou seja, já temos uma morte a mais e nem chegamos ainda, né, estamos aí na metade do ano. Então, realmente, trânsito muito, muito trágico, né, nesse ano aqui em Cascavel, muitas pessoas perdendo a vida no trânsito aqui da nossa cidade. E olha, tem uma outra situação também, né, um atropelamento que aconteceu hoje de manhã aqui em Cascavel, uma adolescente estava indo para a escola, inclusive tem as imagens aí que foram cedidas, né, para a nossa equipe da KTV, é possível ver duas amigas caminhando ali na rua Pedro Raimundo, a caminho do colégio, quando aparece um carro preto na contramão, atinge essa adolescente, veja que a imagem é forte, né, essa menina ela é arremessada, a colega contou ali que tentou auxiliar de todas as formas, deixou a amiga ali no chão até a chegada do SIAT. Porém, esse motorista fugiu sem prestar socorro. E a polícia agora investiga esse caso para tentar também localizar esse motorista, esse segundo atropelamento que aconteceu, né? Mas dessa vez, essa menina ela foi socorrida e a polícia agora trabalha para identificar esse motorista. Ou seja, foram horas muito, né, tristes, né, Eliane? Mais um adolescente perdendo a vida, essa adolescente aí sendo atropelada a caminho da escola. Realmente, começando a semana de uma forma bem pesada aqui em Cascavel, no trânsito. Volto contigo.
0: Obrigada, Débora. Muito obrigada. É, tem que ficar atento, né? Complicado. Olha, novo binário das ruas JK e Flamboyant em Cascavel já está em funcionamento, mas mesmo com as orientações, alguns motoristas ainda demonstram dúvidas sobre as mudanças. Vamos ao vivo com o Del Rios, que tem mais informações para a gente, então, a respeito aí do funcionamento do binário. Del, o movimento está tranquilo nesse momento? Boa tarde para você.
3: Boa tarde, Eliane. É aquele movimento do horário do almoço, né? Uma hora está cheia, outra hora está vazio. Nós estamos no cruzamento da JK com a São Paulo, né? Bem na saída da rodoviária aqui de Cascavel. Olha, ainda tem um pouco de confusão. Por isso mesmo, nós temos aqui uma agente de trânsito da Transitar para tentar controlar esse movimento, né, e evitar que as pessoas continuem promovendo ou fazendo algum tipo de erro no trânsito aqui de Cascavel. Agora é uma região bem sinalizada, tem semáforos de todos os lados. A diferença aqui é para quem sai da rodoviária, no caso, os ônibus que saem da rodoviária, né? Porque antes eles saíam lá da rodoviária, vinham para cá e acabavam entrando aqui na JK mesmo, no sentido a Tancredo Neves, para chegar até a BR-277. Agora, o que é que eles precisam fazer? Eles saem da rodoviária, precisam passar pela JK e entrar, então, depois, ali na Flamboyant, para conseguir, então, acessar a Tancredo Neves e também a JK. Como eu disse, o movimento, neste momento, é tranquilo, poucos carros transitando por aqui, mas já teve muita confusão durante todo o dia de hoje, ou toda a manhã de hoje. A Isabela de Oliveira estava aqui pela manhã e vai mostrar para a gente agora, nessa reportagem, sobre esta situação, sobre esse novo binário. Vamos assistir.
7: As placas indicam os novos sentidos das vias. Agora, o fluxo de veículos na rua Flamboyant segue do Tropical para o Alto Alegre. Já na rua JK, o trânsito passa a fluir no sentido contrário, desde a Avenida Assunção até a rua Manaus.
8: Além de passarem a ter sentido único, as ruas JK e Flamboyant ganharam 10 novos cruzamentos semaforizados. Com a mudança de rotina, muitos motoristas acabaram avançando o sinal vermelho e outros acessaram as ruas na contramão.
7: Na Flamboyant, próximo ao cruzamento com a rua Recife, um motorista chegou a usar a calçada para desviar dos veículos que vinham no sentido correto da via. No bairro Alto Alegre, outro condutor percorreu cerca de meia quadra na contramão até perceber o erro. Cones e demais dispositivos de sinalização foram instalados para evitar acessos irregulares às ruas. Nos principais cruzamentos, agentes da Transitar também orientam os motoristas.
9: A semaforização é importante, que nós atravessamos sentido centro quando você vem da Manaus e quando você vem da Cuiabá, vários binários. Você pega a Avenida Brasil, você pega várias ruas que são muito movimentadas, em especial nos horários de picos. Então, para você fazer esse cruzamento nessas ruas movimentadas, houve esse aumento, digamos assim, de semaforização. E é importante ter o sincronismo para o trânsito fluir, senão você fica parando a cada ponto e daí você não tem a agilidade que é o que preconiza o binário.
7: A novidade impacta a rotina de milhares de pessoas que utilizam as vias da região oeste de Cascavel. As mudanças exigem mais atenção. Na rua Flamboyant, com a Paraná, o semáforo estava em amarelo piscante na manhã de hoje. Já no cruzamento da Flamboyant com a rua Curitiba, ainda tem obras. E mesmo assim, este carro transitou pela quadra interditada. No local ainda falta concluir os serviços do binário. As alterações estruturais estão 90% concluídas. E em vários cruzamentos, quem também precisa redobrar a atenção são os pedestres. É que para a instalação dos semáforos, foi necessário mexer nas calçadas. Os pavers ainda não foram recolocados.
9: A gente vai acionar não só o pessoal da obra, né, mas como as nossas equipes para dar algum apoio em alguns pontos que ficaram os pavers, alguma calçada que ainda falta arrumar para que a gente deixe 100% de acordo com o projeto.
7: O novo binário da JK e Flamboyant começou a funcionar ontem e a expectativa é proporcionar mais fluidez no trânsito da região oeste.
9: A JK, em especial, estava toda deteriorada, né? Não tinha mais asfalto ali. E tem várias preferenciais ali que não davam fluidez no trânsito. Então, as pessoas não usavam essa importante via. Agora, com a semaforização, com a rapidez que a gente está se propondo a fazer com esse binário, vai ser uma via ainda mais movimentada.
3: É verdade, né? A via mais movimentada, com alguns horários de pico, outros horários de calmaria. Como eu disse no começo, Eliane, vai ter sempre um agente de trânsito aqui para cuidar desse trânsito, para orientar os motoristas, então. Não existe previsão de multa no dia de hoje neste cruzamento, a não ser em casos específicos, né? Se o motorista resolver passar por aqui com o telefone celular no ouvido, com certeza ele vai ser multado. Fora isso, então, é só ter um pouco de atenção. Existe uma preocupação também com o final da tarde, porque muitos estudantes que vêm de fora estão acostumados com dois sentidos aqui na JK e, a partir de hoje, então, um sentido único. Volto com você aí no estúdio, Eliane.
0: Obrigada, Del. Segue circulando aí por Cascavel e qualquer coisa nos chame aqui no estúdio. E olha, trânsito de veículos aumenta nas rodovias do Paraná depois do dia de Corpus Christi. A data que foi celebrada na quinta-feira passada não é considerada feriado, né? Em várias cidades, mas teve muita gente, né, que teve folga prolongada e aproveitou, é claro, para viajar. Vamos ao vivo com a Isabela de Oliveira, que tem as informações para a gente de como que ficou aí o trânsito nos últimos dias, se já existe um balanço da PRF. Isa, boa tarde para você.
10: Olá, Eliane, boa tarde para você, para todo mundo que está assistindo ao Jornal da KTV. Olha, pelo menos aqui na região de Cascavel, nas rodovias federais da região, a Polícia Rodoviária Federal considera que teve um saldo positivo, uma vez que foram registrados menos acidentes graves na comparação com o Corpus Christi do ano passado. A Operação Corpus Christi nas rodovias federais começou às 0 hora da última quinta-feira e foi encerrada às 23 horas e 59 minutos de ontem. Muito trânsito, bastante movimento e a Polícia Rodoviária Federal intensificou a fiscalização em vários trechos, inclusive aqui na região de Cascavel. Muita operação realizada com radar móvel, buscando aferir a velocidade dos veículos. Também foram submetidos motoristas ao teste com etilômetro, além, é claro, da fiscalização em locais onde a ultrapassagem é proibida. O objetivo? Reduzir a gravidade dos acidentes. No ano passado, durante a Operação Corpus Christi, a Polícia Rodoviária Federal, aqui da região de Cascavel, atendeu a 12 acidentes com 20 vítimas. Neste ano, os números reduziram. E quem comenta sobre os números deste ano é o policial rodoviário Edir Veronese. Vamos acompanhar.
11: Durante esse período, foram registrados 9 sinistros aqui na delegacia de Cascavel, que resultou em 11 vítimas, desse total, 2 vítimas graves. Fazendo um comparativo com outros feriados prolongados, estamos com uma estatística bem boa, por sinal, comparado com outros feriados, onde teve situações mais graves e mais intensas.
10: E até por se tratar, né, de uma data religiosa, também se diminui aí, né, as situações, por exemplo, envolvendo direção e álcool. Nesse sentido, a Polícia Rodoviária Federal também reforçou com relação às operações com radar móvel. Só na quinta-feira, inclusive, da semana passada, quase 600 motoristas foram flagrados dirigindo acima do limite da velocidade da via. Ao todo, durante esses dias de Operação Corpus Christi, foram geradas mais de 1.000 imagens dessas situações. Essas imagens agora, né, serão aferidas, serão monitoradas pela polícia e, na sequência, né, sendo validadas as infrações de trânsito, aí sim os motoristas vão receber a notificação e a multa em casa. E a gente aproveita, né, que estamos falando de rodovias para lembrar aos motoristas, quem utiliza aqui o trecho da região oeste, que a partir de amanhã, das 8 da manhã até as 5 horas da tarde, a carreta da saúde da Polícia Rodoviária Federal estará instalada, né, já está instalada, estará atendendo a motoristas, profissionais que utilizam a rodovia. Serão 3 dias de atendimento, de terça até quinta-feira. São serviços
8: saúde, também odontológicos, também aplicação de vacinas. Então fica também o convite aos motoristas que estiverem passando no posto da Polícia Rodoviária Federal, na 277, saída Curitiba, que a carreta já está posicionada e inicia os atendimentos amanhã, a partir das 8 horas da manhã, até quinta-feira em Cascavel. Eliane.
0: Obrigada, Isa. E aos poucos, a nova gestão do Hospital Regional de Toledo vai retomando todos os serviços possíveis com a ampliação gradativa dos atendimentos prestados à população. E para esta semana está previsto o reinício das cirurgias eletivas.
12: Gradativamente, o Hospital Regional de Toledo está reabrindo todos os leitos existentes no HRT. Há menos de uma semana, a unidade hospitalar iniciou os atendimentos nos leitos cirúrgicos e de UTI. Porém, ainda só é possível realizar procedimentos de urgência e emergência.
13: Estamos numa demanda gradual, de acordo com a agenda dos profissionais e, neste momento, atendendo somente pacientes de urgência e emergência via central de leitos. Porque é um processo ao qual a gente precisa organizar toda a documentação do QNES e aí vincular todos os profissionais médicos ao nosso CNPJ.
12: Somente depois dessa vinculação é que serão retomadas as cirurgias eletivas, sendo possível a partir da próxima quarta-feira. Com quase 70 leitos no total, o Hospital Regional de Toledo tem capacidade de realizar mensalmente 500 internamentos e realizar 350 cirurgias. Até a última atualização, 80 pacientes da clínica médica foram atendidos e 12 cirurgias realizadas. A nova direção admite que precisa fazer algumas adaptações internas, especialmente em equipamentos, e que não abriu integralmente o hospital para a segurança dos próprios pacientes.
13: Preferimos iniciar com a segurança do paciente. Com poucas cirurgias, iniciamos com 4 leitos da UTI, porque tem equipamentos que precisam de manutenção, equipamentos que precisam calibrar. Então, esse processo a gente depende de outras empresas. É um tempo mais demorado, então a gente foi iniciando, ou a gente decidiu iniciar com poucos leitos para dar a segurança ao paciente realmente.
12: A semana começou com o hospital operando com 40% da capacidade total.
13: Hoje amanhecemos com 17 leitos da clínica médica, que são 20 leitos disponível. 6 leitos da clínica cirúrgica, que temos 20 leitos disponível. 4 leitos de UTI ocupados, onde temos 10 leitos. Então, assim, a gente está gradualmente aumentando esse número para chegar na totalidade.
12: No Hospital Regional de Toledo, só entram aqueles pacientes encaminhados pela central de leitos para atendimentos de baixa e média complexidade. Dentro desse avanço gradativo, o HRT, que já recebe pacientes com necessidade de clínica médica e cirurgias ortopédicas, quer iniciar os atendimentos nas áreas de urologia, ginecologia e clínica geral ainda esta semana. Para este mês de junho, ainda está previsto o início dos atendimentos de oftalmologia. No dia 14 de maio, o OESP, o Hospital Bom Jesus, assumiu a gestão do Hospital Regional de Toledo.
0: E convênio entre a Receita Federal e empresa privada acelera a destruição de produtos apreendidos que entraram ilegalmente no Brasil. Entre eles estão cigarros eletrônicos, medicamentos sem autorização e até as chamadas canetas emagrecedoras, cada vez mais, né, procuradas aí pelos brasileiros.
14: Todos os dias, a Receita Federal e os outros órgãos de fiscalização apreendem uma grande quantidade de produtos nocivos à saúde e que entram no Brasil de forma irregular, por contrabando ou descaminho. Em Cascavel, os números são expressivos. Só de anabolizantes são 20 mil unidades. Medicamentos diversos chegam a 6.500.
15: O número de apreensões destes produtos ligados à saúde e também cigarros eletrônicos é 3 vezes maior do que o que foi apreendido no ano passado no mesmo período. Por isso mesmo, a Receita Federal mantém um convênio com uma empresa de Goiás que faz essa destruição.
14: Todo o material apreendido na região vai primeiro para Foz do Iguaçu, onde é separado e organizado para o transporte até Goiás. Um vídeo produzido pela própria Receita Federal mostra como é feita a destruição dos itens. As mercadorias não têm destinação como doação ou leilão e, por isso, são descartadas. Paletes de cigarros eletrônicos, medicamentos, canetas emagrecedoras e agrotóxicos sólidos e líquidos que chegam à empresa em latões bem embalados e lacrados. Nessa fase final, todos os produtos, como remédios, são colocados em esteiras que seguem em direção à boca do forno, até que tudo vire cinza. E é o mesmo destino dos agrotóxicos. Já os cigarros eletrônicos, primeiro são triturados e depois seguem para a incineração a uma temperatura de 1000 graus.
16: Os medicamentos e essas canetas emagrecedoras precisam ser destruídos porque não se sabe a procedência desses materiais. Normalmente elas são introduzidas de forma inadequada, sem o acondicionamento adequado, e por isso representam sérios riscos à saúde de quem vai utilizá-las.
14: O descarte dos resíduos dos produtos destruídos também é feito pela empresa de Goiás, seguindo todas as determinações técnicas para evitar a contaminação do meio ambiente.
17: Eles são apreendidos justamente porque eles não podem ter a sua importação, né, regular aqui no país. Eles são introduzidos de forma ilícita, são armazenados de forma inapropriada, transportados em condições totalmente inadequadas. São produtos que não servem de forma alguma para o uso. É uma outra questão muito relevante, é total desconhecimento da procedência desses produtos. Então, a gente não tem como, né, de forma alguma, que esses produtos voltem, né, para o seu, para a pessoa com quem eles foram apreendidos, né, são todos destruídos.
0: Vamos aproveitar e falar sobre o tempo, sobre essa segunda-feira, a semana, né, que começa aí com o tempo meio fechado aqui em Cascavel. Logo cedo, céu com muitas nuvens, temperatura ali na marca dos 11 graus. Estava bem gelado aí pela manhã, né? O sol aparece por aqui, sim, a expectativa é de chuva, é bem pequena para o decorrer do dia. No entanto, o tempo aí, o predomínio segue sendo de muitas nuvens. Ó, gente, o sol aparece, sim, entre muitas nuvens, mas o tempo está mais fechado, mais nubladinho, tá? O sol não está tão forte assim. A temperatura agora em Cascavel é de 21 graus. Seguimos até Toledo, tem algumas nuvens também, mas a previsão é que o tempo se mantenha estável durante a tarde. Os termômetros por lá marcam temperatura de 21 graus, com céu azulado, praticamente sem nuvens. E seguimos então até a fronteira, tempo firme por enquanto, mas não está descartada a chance de pancadas de chuva lá em Foz do Iguaçu. A temperatura por lá agora é na marca dos 22 graus. Vem aqui para o telão para a gente observar as imagens de satélite, porque olha só, tem nebulosidade aqui sobre o estado do Paraná, isso porque depois de dias, né, bem ensolarados, tem áreas de instabilidade que estão voltando a se formar por aqui, principalmente, né, na metade aí sul aqui do Paraná. Hoje essa condição de tempo instável não deve ser com tanta intensidade, ou seja, a expectativa é de que a chuva, de chuva inclusive, é pequena, mas mesmo assim não está descartada a chance de pancadas isoladas de chuva. Amanhã a previsão é que o cenário seja bem parecido com hoje e só muda mesmo no restante da semana.
18: Na quarta-feira, as instabilidades ganham abrangência sobre o estado do Paraná, devido ao retorno do escoamento de calor e umidade, que deve elevar o risco para pancadas de chuva com moderada a forte intensidade e até mesmo temporais isolados, especialmente do centro ao oeste e também a faixa norte do estado.
0: Como que ficam as temperaturas? Olha só, 24 graus é a máxima lá em Foz, que começou com 15, Toledo começou com 13, a máxima é de 22, Cascavel começou com 11 graus, a máxima também é de 22, Umuarama começou com 13, máxima de 23, Londrina, olha só, uma segunda-feira bem gelada, 9 graus de mínima com máxima de 22, Guarapuava também 9 de mínima com máxima de 19 e na capital Curitiba também começou com 9 graus e máxima, então, de 20 para esse início de semana. Mercedes, 22 de de máxima, começou com 15, céu azul mínima de 13 com máxima de 24, Santa Helena mínima de 14 com máxima de 23 e Palotina mínima de 13 com máxima, então, de 23 graus. Estabilidade que a gente até observa aqui, ó, a partir de amanhã, né? Vamos falar sobre um caso bastante inusitado e perigoso. Olha só, a turista mobilizou equipes de resgate após ultrapassar a grade de segurança na passarela da Garganta do Diabo das Cataratas do Iguaçu, no lado brasileiro. É isso mesmo. Vamos ao vivo com o Renan Gouveia, que tem informações. Que loucura isso, Renan. Que absurdo. Uma boa tarde para você.
19: Pois é, viu, Eliane? Boa tarde para você, uma excelente segunda-feira também a todos. Lembrando, tá, gente, que a vazão média das Cataratas do Iguaçu é mais de 1,5 milhão de litros d'água por segundo. Gente, é um turbilhão mesmo de água. A correnteza é extremamente forte e, por sorte, não aconteceu nada com esse turista. Mas fato é que ele realmente se pendurou ali na grade e depois ele pulou do outro lado da grade, acessando de fato as águas do rio Iguaçu com essa correnteza bem forte mesmo. E foi num dia de visitação, num sábado, a gente reforça que acabamos de passar por um feriado prolongado de Corpus Christi, um Parque Nacional do Iguaçu com muitos visitantes ali, aproximadamente de 30 mil a 40 mil pessoas visitando os encantos ali da natureza, quando se deparou também com essa situação. Inclusive, as pessoas que estavam lá registraram esse turista pulando exatamente a grade. Na hora, a equipe de segurança, ela também foi acionada por outras pessoas ali, por outros turistas, que acabou levando, né, esse homem até a administração ali do Parque Nacional do Iguaçu e logo na sequência ele foi expulso ali do parque. Foi realmente fim de passeio. Mas conforme ele pulou ali e ele tentou retornar, ele teve bastante dificuldade. Ele precisou até mesmo da ajuda de alguns turistas que estavam passando ali para ele retornar ali para a passarela. O Parque Nacional do Iguaçu, a administração, enviou uma nota informando ali que é expressamente proibido a pessoa, inclusive, fazer ali, sentar ali na grade, porque o perigo realmente é grande e que realmente existe ali uma equipe do Corpo de Bombeiros que faz o auxílio da segurança dessas pessoas. A administração do Parque Nacional do Iguaçu não informou quem é essa pessoa, mas falou que é um brasileiro e que ele informou ali para a equipe que ele estava fazendo uma fotografia para levar para casa de recordação e o celular caiu ali no rio e ele tomou a decisão sozinho de descer lá para poder pegar. Mas a orientação é a seguinte: se isso acontecer, chamar de fato alguém ali do Parque Nacional do Iguaçu para realmente ali essa equipe avaliar, a equipe do Corpo de Bombeiros, se tem como resgatar ou não esse objeto da pessoa. Mas, por sorte, não aconteceu nada com esse turista brasileiro. Ele conseguiu voltar ali para a passarela, mas logo na sequência ele foi expulso do Parque Nacional do Iguaçu. Essas são as informações. Renan Gouveia para o Jornal da KTV.
0: E seguimos com imagens ao vivo da Praça do Migrante, aqui em Cascavel. Segunda-feira, com sol, 21 graus agora. E ainda imagens ao vivo da Avenida Carlos Gomes, também 21 graus por lá. Após quase uma semana de reparos, a iluminação do Ecoparque Morumbi é restabelecida e volta a funcionar em Cascavel. A pista de caminhada ficou no escuro depois que vândalos danificaram 8 postes e furtaram cerca de 250 metros de cabo. Foi a terceira vez em apenas 60 dias que o parque teve danos provocados por ações criminosas. Com a conclusão dos serviços, a área volta a oferecer mais segurança aos frequentadores, especialmente, né, no período da noite. Agora, 12h34. Depois do intervalo, a audiência pública debate hoje revisão das regras para as calçadas em Cascavel. E ainda, bazar beneficente da OPECAM Cascavel é aberto na manhã de hoje. Eu volto já.

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0: O Jornal da KTV trazendo essas informações. É importante as pessoas participarem para depois não reclamarem, né, Del Rios? Porque a gente sempre observa que existe uma participação pequena da comunidade nessas audiências públicas.
1: Verdade, Eliane. É mais uma possibilidade, então, da população de Cascavel participar desta revisão, participar também entregando sugestões para melhorar todo esse sistema. Como você disse, a reclamação é geral por causa das calçadas. A gente tem, inclusive, imagens de calçadas destruídas em vários pontos aqui de Cascavel. Algumas, na verdade, nem estão completas e aí muita gente reclama que falta a atenção do poder público. Então, é nessas audiências que os populares ou a população de Cascavel pode participar e pode definir algumas regras. E é isso, então, que o Instituto de Planejamento aqui de Cascavel espera. Um grande número de participantes nesta audiência, que está marcada para 18h, aqui no plenário da Câmara Municipal, e é aberta a toda a população. Eles poderão ver, os populares que participarem, poderão ver quais são os planos do Instituto de Planejamento, né? É o plano revisor também de toda a cidade, e poderão sugerir, então, melhorias, tanto na construção de calçadas, onde não existem, ou recuperação dessas calçadas que estão destruídas, e também melhorias para os acessos, entrada e saída, desses passeios públicos aqui de Cascavel. Repetindo, 18h, no plenário da Câmara Municipal, a Assembleia, audiência pública aberta a toda a população que poderá sugerir. João Carlos Del Rios, para o Jornal da KTV.
2: Carro tenta atravessar a BR-277 e é atingido por caminhão no trevo da Portal. O acidente foi na manhã de hoje e foi flagrado por uma câmera de segurança. Apesar dos estragos, ninguém se feriu. Mais de 230 quilos de maconha são apreendidos na BR-277 em Céu Azul. A apreensão foi na praça de pedágio na noite de ontem. Durante fiscalização, os policiais abordaram um carro com dois ocupantes e encontraram diversos fardos de maconha no assoalho do veículo. A droga totalizou 235 quilos. A condutora havia saído recentemente do sistema prisional de Santa Catarina e já possuía passagens por tráfico de drogas. Ela afirmou que pegou a droga em Foz do Iguaçu e faria o transporte até Palhoça, Santa Catarina, onde receberia cerca de R$7 mil. O passageiro também foi preso. Jovem capota carro na PR-317 entre Toledo e Ouro Verde do Oeste. O motorista perdeu o controle da direção em uma curva. O veículo atingiu a mureta de proteção da via e capotou. O motorista ficou ferido e foi encaminhado para atendimento médico. Perseguição termina com o motorista preso em Cascavel. A ocorrência teve início após o motorista de um caminhão falar para a guarda municipal que havia sido atingido por um carro. Após a colisão, o condutor fugiu do local e passou a trafegar em zigue-zague pelas vias da cidade. Ao perceber a presença da viatura, o motorista desviou dos agentes e chegou a subir na calçada durante a fuga. Durante o trajeto, o motorista transitou cerca de 100 metros na contramão. Na rua Souza Naves, o carro quase colidiu com a viatura da guarda municipal. Pouco tempo depois, o motorista perdeu o controle e bateu em um veículo estacionado. O homem ainda resistiu à prisão. Ele foi levado para a UPA e depois para a delegacia. Durante a ocorrência, dois guardas também se feriram e foram atendidos. Motociclista fica ferido em acidente no bairro Moraes Madeira. A batida foi na rua Tefé durante uma tentativa de conversão à esquerda na tarde de sábado. Com impacto, o condutor da moto foi lançado sobre o para-brisa do carro. Ele teve ferimentos e foi levado para atendimento médico. Pedestre fica em estado grave ao ser atropelado na BR-467 em Cascavel. O acidente foi na alça de acesso da rodovia à rua Barão do Rio Branco. O motociclista tentava acessar a marginal quando o pedestre tentou atravessar a pista e foi atingido. Com o impacto, a vítima teve fratura exposta na perna e foi encaminhado para o hospital. O motociclista não se feriu. Câmera flagra furto de caminhonete no centro de Cascavel. A situação foi na madrugada de sábado, na rua Mato Grosso. Pelas imagens, é possível ver que os homens tentam várias vezes entrar no veículo. Após conseguir entrar, eles permanecem por alguns minutos, ligam o carro e fogem. Até o momento, ninguém foi preso. Casal é preso com mais de 200 quilos de maconha na BR-277 em Cascavel. A polícia militar recebeu informações de que o veículo estaria fazendo transporte de drogas. O veículo foi abordado na região do bairro Cascavel Velho. Durante a revista, foram localizados 207 quilos de maconha no porta-malas. O casal informou que receberia dinheiro para levar a droga até Curitiba. Eles foram presos. Homem é preso após tentativa de furto em loja de veículos na Avenida Brasil. A situação foi ontem pela manhã na região do Lago. A polícia militar foi acionada após o alarme da loja disparar. Ao chegar no local, o suspeito ainda estava dentro do estabelecimento. Ao perceber as equipes, tentou fugir, mas foi preso. Ele utilizou um

0: facão para arrombar a porta do local. Adolescentes e drogas são apreendidas durante fiscalização e conveniência em Cascavel. A Polícia Militar reforçou o patrulhamento na madrugada de ontem nos bairros Parque São Paulo e Pioneiros Catarinenses. Em um estabelecimento, um som foi recolhido por perturbação de sossego. Já no segundo, duas adolescentes foram abordadas com drogas. Outras drogas foram localizadas no estabelecimento. As duas foram encaminhadas para a delegacia de Cascavel. Carro invade escritório no centro de Toledo. O acidente foi na rua Dom Manuel da Silveira, na manhã de sábado, e aconteceu durante uma manobra para estacionar. Segundo a condutora, o veículo é automático e acelerou de forma inesperada. Desgovernado, o veículo subiu na calçada e parou dentro do escritório. No momento do acidente, o comércio estava fechado e não havia funcionários ou clientes no interior do imóvel. Apesar do susto, ninguém ficou ferido. A condutora fez o teste do bafômetro, que deu resultado negativo.
1: E seguimos com imagens ao vivo do norte do estado, cidade de Londrina, por lá 21 graus agora. 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E também imagem ao vivo da aduana lá em Foz do Iguaçu, olha só a fila imensa, né, para atravessar a Ponte da Amizade, 22 graus por lá. Inscrições para o Enem 2026 foram prorrogadas e agora seguem abertas até 12 de junho. Ampliação do prazo vale também para os pedidos de atendimento especializado e uso do nome social. As provas continuam marcadas para os dias 8 e 15 de novembro e o pagamento da taxa de inscrição pode ser feito até 17 de junho. Agora, 12:45.
2: E depois do intervalo, nova etapa de trabalhos é realizada nas obras da rua Olavo Bilac, em Cascavel. E ainda, onça-pintada aparece em propriedade rural em São Miguel do Iguaçu. Eu volto já já.
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1: De volta com o Jornal da KTV, agora meio-dia 48. Obras de reforma e ampliação começam no CEMEI Espaço e Vida, no bairro Santa Cruz, em Cascavel. O CEMEI atende atualmente 168 alunos e aguardava aí há anos, vários anos, né, pela reforma. Eu retorno com a Débora Evangelista, que tem essa notícia boa aí pra gente.
11: Eliane, notícia boa e esperada, né? Desde 2000, o CEMEI funciona aqui na Avenida Tito Mufato, em Cascavel, e a gente pode observar que já começou a ser feita aqui, olha, a limpeza do terreno, do espaço e vida desse CEMEI, que atende, né, quase 170 crianças, e esse investimento vai ser de mais de 3 milhões de reais, e são muitas melhorias, viu? Inclusive adequação exigidas pelos órgãos de vigilância sanitária e corpo de bombeiros, construção de um novo pórtico de entrada, com passarela coberta, acessibilidade também, a instalação de um parquinho, nesse padrão atual que é adotado pelo município, né? E durante as reformas aqui, os alunos, eles foram remanejados para um outro espaço provisório, na Escola Municipal Edson Pietrobelli, que fica ao lado da unidade, bem aqui atrás, onde a gente conhece como CAIC, né? Para que fique fácil esse acesso para os pais também, não tenham que se deslocar para outro bairro. Então, existe essa previsão aí de que a execução da obra dure 10 meses, possivelmente no ano que vem, né? Esses aluninhos aqui do CEMEI Espaço e Vida no bairro Santa Cruz já estarão numa escola nova e com certeza a comunidade escolar vai ficar muito feliz, né? Porque de fato estava precisando mesmo dessa reforma. Eliane, volto com você.
1: Obrigada. Vamos direto até a redação do portal KTV.com. Alexandre Oliveira chega por aqui trazendo tudo que é destaque lá no nosso portal. Ali, boa tarde para você.
12: Olá, Eliane, boa tarde para você e para todo mundo que está acompanhando a gente, né? Tem um vídeo bem emocionado que está chamando a atenção de muita gente aqui no KTV.com. O motivo é a Nina, uma cadela, que deu uma verdadeira demonstração de fidelidade. A jovem, a dona dela de 22 anos, foi socorrida com marcas de agressão pelo SIAT no bairro Interlagos, aqui em Cascavel. Enquanto ela estava recebendo o atendimento, a Nina não saiu de perto dela em momento nenhum, ficou ali latindo. As imagens mostram a cadela acompanhando tudo bem de pertinho, até tentando seguir a ambulância enquanto a dona era levada para a UPA. Essa cena, claro, comoveu muita gente pela demonstração de carinho, lealdade e de companheirismo. E ainda falando das ocorrências do fim de semana, a polícia está de olho num caso de perturbação de sossego, né? Nos casos de perturbação de sossego. E prendeu um homem no bairro Morumbi, aqui em Cascavel. Ele desobedeceu, desacatou os militares, né? Desafiou a equipe que foi acionada por conta de som alto numa caminhonete, uma caminhonete S10, e tinha um monte de irregularidade. A PM contou para a gente que esse condutor chegou a subir na caçamba do veículo e dançar para os policiais ali durante o atendimento. A PM constatou que ele não possuía CNH, que o veículo tinha um monte de irregularidade, ele não obedeceu às ordens da equipe, foi necessário até o uso de spray de pimenta. Ele foi levado para a central de flagrantes, ele estava embriagado, né? Ele recusou fazer o teste de bafômetro, mas foi constatado ali a embriaguez. A caminhonete recebeu 11 autuações de trânsito. Lá no KTV.com tem a lista completa dessas infrações. E tem mais situação que chamou a atenção da gente aqui, dos cascavelenses. Na noite de domingo, um Onix foi parar dentro do chafariz da Praça do Migrante. Essas imagens foram captadas pela nossa câmera, câmera exclusiva da KTV, que mostra o momento que esse veículo seguiu em linha reta e entrou na piscina. Dentro do carro tinha um casal. A condutora recusou fazer o teste de bafômetro e foi levada para a delegacia também. Ninguém ficou ferido. Agora, lá em Corbélio, uma ocorrência de embriaguez ao volante terminou numa tragédia. Um homem de 64 anos foi preso depois de bater o carro numa motocicleta. O motociclista de 59 anos ficou gravemente ferido e ele não resistiu. O condutor do automóvel, esse então que recusou o teste de bafômetro, foi preso. Agora, olha só essa história. Esse caso, a gente vai lá agora para Londrina. Os moradores tiveram uma casa destruída, a casa deles, né? por uma gangue de coatis. As imagens mostram a bagunça deixada pelos animais. A família estava fora por mais ou menos uma hora, mas foi tempo suficiente para eles revirarem tudo. Eles abriram a geladeira, mexeram nos armários atrás de comida. Enfim, um prejuízo enorme para esses moradores lá de Londrina. E falando em visitas inesperadas, uma onça-pintada apareceu, dessa vez numa área rural em São Miguel do Iguaçu. A moradora fez o registro de dentro da janela de casa. A propriedade fica perto do Parque Nacional do Iguaçu, onde, é claro, a presença de onças não é incomum. Esses vídeos estão no ktv.com. Quem quiser ver ou rever, é só acessar. Alexandre Oliveira, para o Jornal da KTV.
1: Obrigada, Ali. E obra da rua Olavo Bilac chega à rua Mato Grosso, aqui em Cascavel. Vamos retornar com lá? O pessoal trabalhando, hein? A todo vapor, pelo visto aí, Isa.
13: Isso mesmo, Eliane. E os trabalhos, né, ocupam toda a extensão aqui da rua Olavo Bilac, desde a Mato Grosso até a rua Minas Gerais, local que está interditado já há alguns meses. E ocupando parte da rua Mato Grosso a partir desta segunda-feira. Aqui um pouquinho antes da rua Olavo Bilac, a gente já vê, né, que já tem a interdição para apenas uma pista na rua Mato Grosso, então muita atenção aos motoristas, a gente tem parte do maquinário aqui neste local. E por toda a sequência aqui desse trecho da Mato Grosso, desde a Olavo Bilac até a rua Vicente Machado, também trânsito em meia pista. Ou seja, além disso, né, a gente tem a área esquerda de estacionamento de veículos também toda ocupada, né, toda sendo trabalhada aí pelos profissionais dessa obra. Aqui está sendo realizada a instalação, né, de um novo emissário para a rede de galerias pluviais. Então é um trabalho bastante extenso, bastante demorado e por isso ocupa toda essa extensão aqui da rua Mato Grosso, que inclusive, né, já teve obras neste fim de semana. Muitos moradores até passaram por aqui, né, porque questionam o prazo de obra, mas são meses de execução. Começou em abril, uma obra que tem aí um prazo de 8 meses para ser concluída. Então, os moradores precisam ter um pouco mais de paciência aqui nessa região. Até, inclusive, aqui na rua Olavo Bilac, né, permissão para veículos apenas de moradores ou de pessoas que trabalham nas empresas aqui na via. Neste local, eles fazem aqui todo o trabalho também de escavação para poder fazer a instalação aí dessa nova rede de galerias pluviais. Então, a gente aproveita, né, esse momento para orientar motoristas, moradores aqui da região, precisam redobrar a atenção. A área está sinalizada e agora ocupando aqui esse trecho da rua Mato Grosso, no centro de Cascavel. Então, entre a rua Olavo Bilac, chegando na rua Vicente Machado, trecho parcialmente, né, interditado por conta da presença de trabalhadores, maquinários pesados, toda a sinalização na via e muita atenção ao transitar nesse local, porque muitas vezes, né, até a visibilidade do motorista pode acabar prejudicada com os maquinários grandes que tem no local, mas está tudo bem sinalizado. Tem mesmo que ter paciência, reduzir a velocidade, prestar bastante atenção nesse momento. Então, não tem um prazo assim para concluir, porque também tudo depende da questão das condições do tempo, se vai chover, se não vai, porque isso pode atrapalhar, né, o andamento das obras. Então, por enquanto, serviços concentrados aqui nesse trecho. Muita atenção para os motoristas, para quem for passar aqui na região central de Cascavel. Eliane.
1: Obrigada, Isa. Primeiro, né, não tem como ter o bônus sem ter o ônus, né? Então, realmente, obra dá transtorno, mas é uma obra grande, inclusive, fim de semana eu mesma passei por ali e vi o pessoal trabalhando, inclusive, aí sábado e domingo. Ó, o pessoal não tirou folga, não. E olha, teve início na manhã de hoje o tradicional bazar beneficente da UOPECAM. A oferta de produtos como perfumes, roupas e eletrônicos resultou em uma fila enorme já nas primeiras horas do dia.
14: Estou indo enfrentar a fila.
15: Tá grande a fila.
14: Tá.
16: Essa foi a reação de espanto da Helena ao ver o tamanho da fila que teria que enfrentar para entrar no bazar beneficente da UOPECAM. A minha seria a mesma. Mas ela é daquelas que não vê problemas em esperar e acredita que sempre vai encontrar o que procura.
14: Talvez tenha alguma coisa que eu possa aproveitar, né? Então eu vou fazer, ajudar também, porque o que a gente compra ali ajuda para o UOPECAM, né?
16: Se aqui fora a fila está desse jeito, lá dentro já sabe, né? A procura pelos produtos doados pela Receita Federal foi grande mesmo. Como o espaço é limitado, a Kellen explica a necessidade de fazer um rodízio para não virar aquele tumulto.
17: Paciência é o que a gente espera e conta aí com a colaboração da população. Nós estamos organizando o fluxo, distribuição de senhas. Conforme as pessoas vão saindo, que realizaram suas compras, entram mais pessoas. Então a gente também controla o tempo de compra de cada um para oportunizar todo mundo que está na fila para adquirir também, né?
16: O Bazar da UOPECAM vai até o dia 11 de junho, quinta-feira, no Espaço Sérgio Dona Dulce, localizado na Rua Potiguaras, número 834, das 9 horas da manhã às 6h30 da noite. Vestuário, acessórios, eletrônicos, perfumes estão entre os diversos produtos comercializados. O bazar é aberto exclusivamente para pessoas físicas maiores de 18 anos, mediante apresentação de CPF no momento da compra, com limitação de valores.
17: Podemos vender por CPF R$ 2.500. Tem alguns produtos que também tem uma regra de quantidade. Como que funciona o parcelamento? No dinheiro ou no Pix à vista, e o parcelamento tem a taxa do cartão.
16: A expectativa é arrecadar cerca de R$ 500 mil. Os recursos serão integralmente destinados aos serviços da UOPECAM. Os pagamentos poderão ser feitos em dinheiro, Pix, cartão de débito e crédito, com possibilidade de parcelamento. Os amigos Jonathan e Hudson saíram do bazar satisfeitos, com o sentimento de que ajudar a instituição é o mais importante.
18: Muito legal, preço bom e bacana, hein?
19: Conseguiu encontrar o que você estava procurando?
18: Nem tudo, mas tem, a grande maioria sim.
20: Gostei bastante dos preços, vim de Curitiba e valeu a pena a viagem até aqui. Estou levando perfumes, celulares e o mais importante é ajudar as pessoas que estão aí no, na UOPECAM, né?
1: Tem que aproveitar, né? Isso aí. E olha, nós conversamos agora há pouco com a mãe, né, do pequeno Carlos Eduardo Camargo dos Santos, de 12 anos, né, esse menino que foi atropelado lá no bairro Periolo, ali no cruzamento das ruas Serra da Borborema e Serra do Vento. Acompanhe.
21: É a coisa mais triste, que o meu pezinho não fazia nada de errado. O meu pezinho só ia lá jogar bola. O meu pezinho estava lá na casa, lá o dia inteiro. Lá fazendo as coisas para a avó dele, ajudando a avó dele a fazer as coisas. O meu pezinho não saía para nada, só ia lá na casa dos amiguinhos lá brincar com ele. Eu acho que era umas 6 e pouquinho, acho que era, Jean? Era umas 6 e...
22: Não, era umas 4.
21: Acho que era umas 4 horas. Ele só subiu, não faz nem meia hora, o caminhão já pegou ele. Eu quero justiça, o que eu quero é justiça.
1: Tá aí, então, né, o atropelamento do Carlos Eduardo Camargo dos Santos, de 12 anos, lá no bairro Periolo, que a gente abriu o jornal da KTV falando, então, a respeito disso hoje, o depoimento da mãe pedindo, então, justiça pela vida do filho de 12 anos. Gente, por hoje é isso, então. Em nome de toda a equipe de jornalismo aqui da KTV, eu agradeço a sua companhia. Amanhã, meio-dia, nos encontramos novamente aqui no Jornal da KTV. Enquanto isso, acesse o portal ktv.com para informação em tempo real. 17h, tenho entre nós, coladinho ali, Jorge Guirado atualiza as informações desta segunda no comando do EPC. E agora a gente sai.
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23: 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Oi, gente, boa tarde pra você, tudo bem aí, tudo certo, tudo legal? Começando aqui na programação, nossa Estação KTV de hoje, segunda-feira, 8 de junho de 2026, por aqui o William Henrique te fazendo companhia. Estamos juntos na melhor programação, na melhor estação, até às 6 da tarde, os melhores sucessos pra você. Começando bem, trazendo Pet Shop Boys.

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11: KTV FM, o tempo todo com você, agora 1h33. Seguimos com mais músicas, com mais sucesso por aqui na nossa programação. Você segue ligado junto com a gente. Até às 6 da tarde, o Henrique te fazendo companhia. Onde quer que você esteja, uma ótima tarde, bom início de semana. TV FM. Agora tem Duran Duran.

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0: Ótima tarde para você ligado junto com a gente na programação, dando as nossas informações.
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0: Temperatura neste momento aqui na nossa programação está na casa dos 22 graus. Ótima tarde para você, obrigado pela sua audiência, pela sua sintonia. Vamos aqui trazendo as nossas informações na programação KTV FM. Olha só, hein? Estamos aqui trazendo as nossas notícias para você. Olha, duas mulheres, ambas de 20 anos, ficaram feridas em um atropelamento envolvendo uma bicicleta elétrica na tarde de hoje na Avenida Carlos Gomes, em Cascavel. As jovens foram atendidas por socorristas do SIAT. Uma das vítimas estava na garupa do veículo, enquanto a outra foi atingida pela bicicleta. Segundo as informações apuradas no local, o condutor da bicicleta elétrica deixou a cena após o acidente, permanecendo apenas a passageira. Ela sofreu ferimento na cabeça e em outras partes do corpo. A jovem atropelada teve machucados no joelho. As duas vítimas apresentaram ferimentos leves. Foram encaminhadas para atendimento médico na UPA Tancredo Neves. E um caminhão Scania P94 carregado com verduras tombou por volta do meio-dia no quilômetro 487 da BR-376 em Ponta Grossa, Campos Gerais. De acordo com informações repassadas por equipes que atendem a ocorrência, o veículo seguia sentido norte na rodovia quando aconteceu o tombamento. O motorista de 46 anos não sofreu ferimentos e recusou atendimento médico no local. Mais notícias, acesse o portal ktv.com. Voltamos com informações em uma hora para você.
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3: 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Agora, 2h05, seguimos com mais músicas, com mais sucessos pra você por aqui. Nessa tarde gostosa, hoje de segundona, 8 de junho. Agora tem For Wagner.

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12: Ótima tarde para você, 2h37. Seguimos por aqui com mais músicas, com mais sucessos na nossa programação. E claro, você segue ligado junto com a gente, onde quer que você esteja. Obrigadão pela sintonia, pela sua audiência. Até às 6 da tarde, o William Henrique te fazendo companhia por aqui. Essa tarde gostosa, onde quer que você esteja, tudo de bom para você. Segunda-feira, 8 de junho, até às 6, seguimos agora com Dani Carlos.

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1: Ótima tarde para você, vamos aqui com as nossas informações na programação KTV FM, onde quer que você esteja. Obrigado pela sua audiência, pela sua sintonia. Olha, a União Oeste está promovendo o Leilão Público Virtual 2026. O evento será realizado no dia 11 de junho na modalidade online pelo site da Leiloeira Oficial às 10 horas da manhã. Os bens a serem leiloados foram incluídos para não atenderem mais as demandas operacionais da União Oeste em razão do desgaste natural pelo uso, utilização de tecnologia e da substituição dos equipamentos atualmente utilizados pela instituição. Contudo, ainda possuem vida útil e podem ser reaproveitados por terceiros. O leilão contempla bens inservíveis pertencentes à União Oeste, todos campo em Cascavel, Marechal, Toledo, Francisco Beltrão e Foz, Hospital Universitário do Oeste do Paraná, reitoria incluindo carros de passeio, ônibus, micro-ônibus, caminhões e vans, notebooks, computadores e celulares, mobiliário em geral, equipamentos laboratoriais, odontológicos e eletrônicos. Poderão participar pessoas físicas e jurídicas mediante cadastro prévio no site da Leiloeira com antecedência mínima de 24 horas antes do leilão. Olha, a Polícia Rodoviária Federal apreendeu 258,1 quilos de maconha na manhã desta segunda-feira durante uma fiscalização em Balsa Nova, região metropolitana de Curitiba. A droga foi encontrada por volta das 10 horas em um Fiat Siena verde abordado por policiais que realizavam um patrulhamento de rotina na rodovia. Segundo a PRF, o motorista demonstrou nervosismo excessivo e apresentou informações contraditórias sobre o destino e motivo da viagem. Diante das suspeitas, os agentes realizaram uma vistoria detalhada no veículo e localizaram diversos fardos de maconha, ocupando todo o espaço do porta-malas. O condutor foi preso em flagrante pelo crime de tráfico de drogas. O veículo, a carga apreendida e o suspeito foram encaminhados para a Delegacia da Polícia Civil de Campo Largo, que dará sequência nas investigações. Mais notícias, acesse o portal ktv.com. A gente volta com informações e notícias para você em uma hora.
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1: Ótima tarde para você, ligado junto com a gente aqui na nossa programação. Tá tudo bem? Como é que tá sendo a sua tarde? Como é que tá sendo a sua segunda-feira, hoje, dia 8 de junho de 2026. Muito William Henrique te fazendo companhia.

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9: Boa tarde para você. Seguimos com mais músicas, com mais sucessos por aqui na nossa programação. Até às 18h. É o nosso Estação KTV.

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2: Ótima tarde para você. Vamos aqui com as nossas informações na programação KTV FM. Olha, uma operação policial realizada em Cidade do Leste, Paraguai, resultou na apreensão de uma grande quantidade de medicamentos falsificados à base de tizerpatida, substância utilizada em tratamentos para diabetes e perda de peso. Um homem de 29 anos foi preso durante a ação. O procedimento foi conduzido por agentes do Departamento de Convênios e Acordos de Cooperação Policial Internacional vinculado ao comando tripartite após troca de informações com autoridades brasileiras. O suspeito foi identificado como Matias Daniel Julian Riveros Bordon. Segundo os investigadores, ele fazia parte de uma organização envolvida na falsificação e comercialização ilegal dos produtos. Durante a operação, os policiais apreenderam aproximadamente 1.000 caixas do medicamento, totalizando 4.000 frascos fechados, identificados como tizerpatida TG 15mg. As autoridades paraguaias estimam que o prejuízo causado ao grupo criminoso seja de cerca de mais de 1,1 milhão de reais. Olha, um homem morreu e uma mulher ficou gravemente ferida após um ataque a tiros registrado na madrugada de ontem em uma loja conveniência de Terra Roxa. Segundo a Polícia Militar, o crime aconteceu por volta das 3 da manhã, quando proprietários do estabelecimento realizavam o fechamento do comércio. Neste momento, um veículo prata chegou ao local com 3 ocupantes encapuzados. De acordo com relatos, os suspeitos desembarcaram, entraram na conveniência efetuando diversos disparos contra um cliente que estava no interior do estabelecimento. Durante a ação, uma mulher que estava próxima do alvo dos atiradores também foi atingida pelos tiros. Após os disparos, os criminosos retornaram ao veículo e fugiram. Um homem baleado não resistiu aos ferimentos e morreu no local. Já a mulher foi socorrida e encaminhada ao Hospital Municipal de Terra Roxa. Devido à gravidade dos ferimentos, foi necessária transferência para a unidade hospitalar com maior capacidade de atendimento. Equipes do SAMU, Polícia Civil, Polícia Científica e ML foram acionados para atender a ocorrência. O caso é investigado até o momento e nenhum suspeito havia sido preso. Mais notícias, acesse o portal ktv.com. Voltamos com informações e notícias em uma hora para você.
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2: Ótima tarde para você ligado junto com a gente. 4 horas 8 minutos. A gente segue com mais músicas, com mais sucesso e, claro, você segue ligado junto com a gente por aqui na nossa programação. John Secada,

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7: KTV FM o tempo todo com você, 4h42. A gente segue por aqui com mais músicas, com mais sucesso na nossa programação. Onde quer que você esteja, uma ótima tarde para você. Obrigado pela sua audiência, pela sua sintonia. Agora tem No Mercy.

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1: Ótima tarde para você, vamos aqui com as nossas informações na programação com a TV FM, temperatura 22 graus. Olha, a justiça concedeu liberdade provisória ao motorista envolvido no atropelamento que resultou na morte de Carlos Eduardo Camargo dos Santos, de 12 anos, em Cascavel. A decisão foi tomada hoje durante a audiência de custódia. O magistrado entendeu que neste momento não estão presentes os requisitos legais para a decretação da prisão preventiva e determinou a expedição do alvará de soltura. Apesar de ser colocado em liberdade, o investigado deverá cumprir uma série de medidas cautelares impostas pela Justiça. Entre elas estão o comparecimento a todos os atos do processo, a proibição de frequentar bares, boates e outros estabelecimentos que comercializem bebidas alcoólicas ou substâncias entorpecentes, além da proibição de deixar a comarca por mais de 8 dias sem autorização judicial. A decisão também determina o uso de tornozeleira eletrônica para monitoramento do motorista. Edson havia sido preso após o atropelamento registrado no bairro Periolo. Conforme informações ocorrência, ele foi submetido ao teste do bafômetro, que apontou presença de álcool no organismo. A situação passou a ser investigada pelas autoridades. O caso segue sob investigação e o motorista deverá responder o processo em liberdade, observando as medidas determinadas pela justiça. E a Polícia Civil do Paraná concluiu hoje o inquérito que investigou uma tentativa de homicídio registrada em 18 de maio deste ano, em um bar em Santa Teresa do Oeste. Segundo as investigações, o crime teve origem em uma discussão durante uma partida de sinuca. Após desentendimento, um homem de 45 anos teria deixado o local, ido até o veículo e retornado armado com uma faca. De acordo com a Polícia Civil, o suspeito perseguiu a vítima, um homem de 58 anos, e desferiu um golpe na região do abdômen. A vítima foi socorrida e recebeu atendimento médico. O homicídio não se consumou por circunstâncias alheias à vontade do agressor. A dinâmica dos fatos foi confirmada por testemunhas, imagens de câmeras de segurança e laudos periciais. Conforme a investigação, os elementos reunidos afastaram a hipótese de legítima defesa e apontaram persistência na ação agressiva. Diante das provas coletadas, o investigado foi indiciado por tentativa de homicídio qualificado por motivo fútil. O inquérito foi encaminhado ao Poder Judiciário para os procedimentos cabíveis. Mais notícias, acesse o portal ktv.com. A gente volta com notícias e informações às 18 horas no programa EPC.
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1: Ótima tarde para você, 5 horas 10 minutos agora. Seguimos com mais músicas, com mais sucessos aqui na nossa programação. E você segue ligado junto com a gente por aqui. Nessa segunda, 8 de junho de 2026, até às 6. Só as melhores, abrindo nós uma hora, tem Rosa de Saron.

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10: A TV FM agora 5h35. É o final do nosso programa por aqui. Já chega o programa EPC. 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Heróis da Resistência.

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KTV FM o tempo todo com você, 5 horas e 57 minutos. Finalizamos por aqui o nosso Estação KTV de hoje. Agradeço a sua audiência, a sua sintonia, convidando você para continuar junto com a gente. Na sequência, chega o programa EPC. A gente volta a se falar amanhã a partir da 1 da tarde. A você, grande abraço, beijo grande, cuide-se. Tudo de bom e até mais. Tchau, tchau.

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2: Olá, olá para você ligado aqui na tela da KTV, para você ligado na KTV FM. Estamos chegando com o nosso CPC, segunda-feira, 8 de junho, 19 graus em Cascavel. Olá, Luizinho, tudo certo? Tudo
3: tranquilo, Jorge. Hoje tivemos a sessão na Câmara de Vereadores, Jorge. Alguns remanejamentos para aqui, para o centro de treinamento de FENEC, da fundação aqui, Jorge, de 100 e poucos mil. Então, esse recurso é para conseguir fazer alguma coisa, porque não tem recurso nenhum. Tem a fundação ali, mas não tem recurso de nada. Daí não conseguem fazer nada. Daí o Suco está trabalhando para trazer, pelo menos, alguma coisa aqui para a CNTA. CNTA, né, Jorge? Essa foi. Teve 3 projetos. 1 do Sidão e 2 foi remanejamento de verba para a Secretaria de Assistência Social do Fundo, para fazer alguns trabalhos paralelo àquilo que a Secretaria sempre faz, com emenda de um senador e também emenda do deputado, de um deputado federal, e o projeto aí, esse do remanejamento de verba. Então, quer dizer, estamos aqui com o CNTA, Jorge, passando necessidade, pelo visto, 156 mil para fazer algumas adequações. Isso é dinheiro para investimento?
2: Mas o Estado não passou o CNTA para a Prefeitura com recursos para reformas e tudo mais?
3: É, mas não foi feito nada.
2: O secretário falou aqui no EPC.
3: É, mas até agora não chegou nada. Hoje foi feito um remanejamento.
2: Vamos ver aí as nossas imagens. Veja a nossa câmera do Alto Odessa, Marco Atacado, mostrando o nosso Trevo Cataratas, movimento de sempre intenso. A nossa câmera fazendo um giro pelo Centro Esportivo Cirionário, Cemitério Central de Cascavel, a Avenida Carlos Gomes e lá ao fundo e ali a Barão, né?
3: Barão do Cerro Azul.
2: Barão do Cerro Azul. E a nossa câmera do alto do Hotel Copas Verdes, da família Escanagata, mostrando ali a Avenida Brasil. Nós começamos o nosso EPC falando que o feriado prolongado em muitas cidades e o trânsito nas rodovias foi intenso. A Isabela de Oliveira vai trazer um balanço para a gente aí.
4: Isso mesmo, Jorge. Foram menos acidentes registrados durante a Operação Corpus Christi deste ano, na comparação com o feriado do ano passado. Neste ano, foram 9 acidentes de trânsito registrados nas rodovias federais aqui da região de Cascavel. Não houve registro de mortes decorrentes destes acidentes. De acordo com a Polícia Rodoviária Federal, que chamou mesmo a atenção foram as operações com radar móvel da PRF. Mais de 1000 imagens foram geradas de motoristas que estavam transitando acima da velocidade permitida na via.
5: Durante esse período foram registrados 9 sinistros aqui na delegacia de Cascavel, que resultou em 11 vítimas, desse total, 2 vítimas graves. Fazendo um comparativo com outros feriados prolongados, estamos com uma estatística bem boa, por sinal, comparado com outros feriados, onde teve situações mais graves e mais intensas.
4: Quem utiliza a rodovia BR-277 todos os dias no sentido Curitiba já percebeu, né, há cerca de uma semana, que a carreta da saúde já está posicionada aqui no posto de fiscalização da Polícia Rodoviária Federal. E é a partir desta terça-feira que os atendimentos começam a ser realizados aqui na carreta da saúde da PRF. Tem atendimento da área de oftalmologia, também tem dentista, aplicação de vacinas, tudo concentrado em um só local. A carreta fará os atendimentos a partir desta terça-feira até a quinta-feira desta semana, das 8 da manhã até as 5 horas da tarde.
5: Essa carreta da Polícia Rodoviária Federal, que contém equipamentos que fazem esse suporte à saúde dos motoristas, Também aos caminhoneiros que pegam a estrada e muitas vezes ficam dias fora viajando, vai ter auxílio aí para odontologia, vai ter exames para pressão arterial, diabetes, colesterol, esses exames todos. Vai ter uma análise também sobre a questão do sono do condutor, ver se ele está com algum problema para dormir ou, de repente, que possa afetar a vida profissional dele no trânsito ou pessoal.
4: Aos motoristas que quiserem chegar, né, a orientação é que, logo após o posto da Polícia Rodoviária Federal, há uma área em que eles podem deixar os veículos, caminhões, carretas estacionados para buscar os atendimentos em saúde aqui na carreta da Polícia Rodoviária Federal, na carreta da saúde. Então, fica o convite e, claro, né, a gente volta aqui amanhã para mostrar como é que foram os primeiros dias de atendimento da carreta da saúde aqui na BR-277, no posto de fiscalização da Polícia Rodoviária Federal em Cascavel. Jorge.
2: Obrigado, Isabela.
3: Tudo de boa, né? Porque o caminhoneiro, por exemplo, não tem tempo de fazer falta tempo, né, para ele fazer um exame oftalmológico. Falta tempo, às vezes, para ir ao dentista. E sempre na estrada. E tendo ali já fica mais prático. O duro é fazer o exame e ver que não está bem de saúde, né? Tem que voltar para fazer o tratamento.
2: Olha, o Hospital Regional de Toledo tem ampliação dos atendimentos nessa semana. O David Souza tem os detalhes.
0: Gradativamente, o Hospital Regional de Toledo está reabrindo todos os leitos existentes no HRT. Há menos de uma semana, a unidade hospitalar iniciou os atendimentos nos leitos cirúrgicos e de UTI. Porém, ainda só é possível realizar procedimentos de urgência e emergência.
6: Estamos numa demanda gradual, de acordo com a agenda dos profissionais e, neste momento, atendendo somente pacientes de urgência e emergência via central de leitos, porque é um processo ao qual a gente precisa organizar toda a documentação do QNES e aí vincular todos os profissionais médicos ao nosso CNPJ.
0: Somente depois dessa vinculação é que serão retomadas as cirurgias eletivas, sendo possível a partir da próxima quarta-feira. Com quase 70 leitos no total, o Hospital Regional de Toledo tem capacidade de realizar mensalmente 500 internamentos e realizar 350 cirurgias. Até a última atualização, 80 pacientes da clínica médica foram atendidos e 12 cirurgias realizadas. A nova direção admite que precisa fazer algumas adaptações internas, especialmente em equipamentos, e que não abriu integralmente o hospital para a segurança dos próprios pacientes.
6: Preferimos iniciar com a segurança do paciente, com poucas cirurgias. Iniciamos com 4 leitos da UTI, porque tem equipamentos que precisam de manutenção, equipamentos que precisam calibrar. Então, esse processo a gente depende de outras empresas. É um tempo mais demorado. Então, a gente foi iniciando, ou a gente decidiu iniciar com poucos leitos para dar a segurança ao paciente realmente.
0: A semana começou com o hospital operando com 40% da capacidade total.
6: Hoje amanhecemos com 17 leitos da clínica médica, que são 20 leitos disponível. 6 leitos da clínica cirúrgica, que temos 20 leitos disponível. 4 leitos de UTI ocupados, onde temos 10 leitos. Então, assim, a gente está gradualmente aumentando esse número para chegar na totalidade.
0: No Hospital Regional de Toledo, só entram aqueles pacientes encaminhados pela central de leitos para atendimentos de baixa e média complexidade. Dentro desse avanço gradativo, o HRT, que já recebe pacientes com necessidade de clínica médica e cirurgias ortopédicas, quer iniciar os atendimentos nas áreas de urologia, ginecologia e clínica geral ainda esta semana. Para este mês de junho, ainda está previsto o início dos atendimentos de oftalmologia. No dia 14 de maio, o OESP, o Hospital Bom Jesus, assumiu a gestão do Hospital Regional de Toledo.
2: O
3: a questão da saúde pública, né?
2: Que bom que Toledo, né,
3: tá resolvendo tomando, o problema, aos poucos. Aos poucos, mas está indo.
2: Vamos dizer o seguinte, ali está difícil, Luizinho, cada 2 dias é um pedido diferente.
3: As pessoas têm que ter...
2: Tem cada 2 dias aí também, aí não tem condição, né?
3: As pessoas também têm que ter coerência nas
2: Por
3: coisas,
2: favor,
3: né?
2: Por
3: só
2: favor.
3: Pedir, se não existe uma pessoa só necessitada na cidade, né, Jorge?
2: Não
3: então,
2: é.
3: Todo dia pedindo, uma hora é
2: cada 2 dias.
3: É um pão, outra hora é comida, outra hora é vale.
2: Olha, o núcleo dos ostomizados, o Alberto Moy está falando aqui que eles estão fazendo um bazar beneficente. 12 e 13, das 8 às 19, dia 12, e dia 13, das 8 às 14. 13 é sábado, né? 12 é sexta, das 8 às 19, e sábado, das 8 às 14, bazar beneficente e para o núcleo dos ostomizados. 99852-9995. Daqui a gente falando aqui. Outra situação aqui. De eventos, aqui tem a campanha de arrecadação, doação, roupa, calçado, utensílio, acessório, doações até 15 de junho, bazar será dia 20 da Escola Maria Fani. Se você puder doar lá, para eles poderem fazer o bazar, arrecadar recursos lá da escola do bairro Pacaembu. E outra situação aqui, tem mais aqui, Luizinho, a gente não pode ficar nervoso. Vamos fazer um rápido intervalo, a gente já volta aqui no EPC.
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0: Voltamos com o nosso EPC e temos a imagem da BR-277 chegando lá na Ponte da Amizade e da Ponte da Amizade. Ó, movimento intenso na Ponte da Amizade nesta segunda-feira. E eu quero aproveitar e falar que hoje, no Roda Viva, programa interessante, o oncologista Paulo Hoff, hoje às 10 da noite, ele esteve agora no maior congresso de oncologia do mundo e vai analisar os desafios do combate ao câncer. Vale a pena, hein? E agora tem um remédio aí que lançaram, que foi apresentado lá no congresso, está sendo muito comemorado, né? Os médicos estão impressionados com a pílula que promete dobrar a sobrevida de quem tem câncer no pâncreas, que era sempre... Que, ó, tem câncer no pâncreas, já falava que não tinha chance, né? Então, ele vai falar também sobre os efeitos reais das famosas canetas emagrecedoras contra o câncer. Então, Paulo Hoff, que é o maior especialista de câncer, membro do Conselho Diretor do Instituto de Câncer de São Paulo e titular da Academia Nacional de Medicina e presidente do Oncologia DOR. Então, fique ligado hoje no nosso Roda Viva, 10 da noite, vale a pena. Olha, a obra da rua Olavo Bilac avança e chega na rua Mato Grosso. A Isabela de Oliveira vai contar para a gente aí.
1: Pois é, Jorge, muito trabalho aqui na rua Mato Grosso nesta segunda-feira, exemplo do fim de semana em que a obra não parou aqui nas proximidades da rua Olavo Bilac. A rua Olavo Bilac, aliás, que continua totalmente interditada, sendo permitido o acesso somente para moradores, pessoas que trabalham em comércios aqui desse trecho entre a Mato Grosso e a Rua Minas Gerais. Essa obra já começa, né, com parte do trânsito interditado aqui na Mato Grosso, logo depois do Hospital São Lucas, né, sentido até a Rua Vicente Machado. Aqui, por enquanto, tem os maquinários nessa área do estacionamento, passa pela obra e, na sequência, até toda a área de estacionamento também de fluxo de veículos da faixa da esquerda aqui da rua Mato Grosso, interditado para execução de obras. São obras para instalação, né, de um novo emissário da rede de galerias pluviais, que começaram ainda em abril e tem 8 meses de prazo para serem concluídas. Então, fica a orientação, porque os trabalhos aqui vão se estender nos próximos dias, com toda essa movimentação de máquinas, de trabalhadores. É preciso muita atenção ao passar pelo local. A gente continua acompanhando essa obra, né, que deve ter 8 meses para ser concluído, e um investimento aí de aproximadamente 4 milhões de reais. São 3 milhões 700 mil reais e 8 meses o prazo para a conclusão dessa obra. Eu volto com vocês aí no estúdio. Jorge.
0: Obrigado, Isabela. Está lenta essa situação aí, mas é um problema antigo. Aquela rua ali vira um rio quando chove, e que foi detectado um problema anterior ali na Mato Grosso, que só tinha a rede de um lado, e agora estão colocando dos dois lados. E por isso é uma mão de obra aí, viu? Um lugar crítico, mas estão fazendo uma mexida ali. Muito bom. Olha, o CEMEI Espaço e Vida, no bairro Santa Cruz, começa a reforma de ampliação. A Débora vai contar para a gente aí.
2: Exatamente, Jorge. Que notícia boa, né? A comunidade escolar muito feliz com essa reforma desse CEMEI aqui no bairro Santa Cruz, que fica aqui na Avenida Tito Mufato, que desde 2000 funciona aqui e estava de fato precisando de melhorias. A gente pode observar aqui no terreno, olha, que já começou a ser feita essa limpeza. Então, essas melhorias trarão mais conforto e segurança para os aluninhos, né? São 168 crianças atendidas aqui. Esse espaço, ele vai receber uma reforma geral, com adequação exigida pelos órgãos de vigilância sanitária e também do Corpo de Bombeiros, com construção de um novo pórtico de entrada, com passarela coberta e acessibilidade. Durante a execução da obra, para não ficar muito difícil também, né, o acesso para os pais, os alunos estão sendo atendidos de uma forma provisória aqui, logo atrás. A gente conhece por Caique, né, mas é a Escola Municipal Edson Pietrobelli. Então, durante a execução das obras, os alunos estão sendo atendidos aqui ao lado. A expectativa é que a execução desse trabalho dure 10 meses, o que significa que no ano que vem, né, possivelmente esses alunos então estarão num espaço novo e muito aguardado, viu, pela comunidade. Jorge, volto com você.
0: Obrigado, Débora. Olha, a audiência pública discute programa Calçada Segura em Cascavel. Será que vão arrumar todas as calçadas? Sim. Porque, olha, tem uma queixa muito grande das calçadas, o estado das calçadas, e muitos lugares que não tem calçadas, né? Que é o pior. O Leandro está lá. Vamos ver se ele tem informações. Diga lá, Leandro.
3: Jorge, a nossa lei de calçadas, nosso plano de calçadas é de 2012. De lá para cá, muita coisa mudou e recentemente esse plano de acessibilidade mudou também em todo o Brasil e Cascavel precisa se adequar. Eu acho que fazer calçadas não é propriamente dito que vai ser debatido, mas pelo menos orientar como se fazer as calçadas. O que se avalia aqui, que a gente conversou com lideranças, pessoas ligadas à associação, por exemplo, dos cadeirantes, diz que Cascavel no centro, depois das reformas, está tudo bem. Muitos locais, inclusive, com guia rebaixada. Mas o problema é está em bairros da cidade. Bairros como, por exemplo, Cancele, Canadá, são bairros um pouco mais antigos, no caso do Cancele, que a guia não é rebaixada, que a dificuldade é muito grande para cadeirantes e pessoas também que utilizam bengalas e muletas. Tanto que a associação dessas pessoas está aqui representada e participa dessas discussões. A ideia é construir um novo plano de calçadas. Essas pessoas foram ouvidas, assim como a questão do meio ambiente. Porque a outra preocupação, além da acessibilidade, é a impermeabilização desses terrenos. Muitas vezes só tem calçada, só tem concreto, a água vai, né, acaba circulando pela cidade, acaba provocando alagamentos. Então a ideia é criar um espaço permeável, facilitando também o escoamento da água de chuva. Enfim, esse assunto começa a ser debatido agora, nessa audiência pública, até com uma participação razoável. Não está lotada a Câmara de Vereadores, Jorge, amigos que acompanham o EPC, mas está aqui justamente as pessoas interessadas nisso, aquelas que frequentemente apresentam suas queixas e reclamações a respeito das calçadas aqui em Cascavel. Jorge.
0: É, esse problema de calçada é muito sério,
4: mas
0: né?
4: Mas você viu as calçadas que mostraram ali?
0: Sim.
4: Alguns nem têm calçada. É. Outros, ó, no mato. É. E aquele que não está no mato e que... Como
0: mas
4: é que passa aí?
0: O que eu entendi, não vão discutir, Leandro, isso? Não vão discutir para se fazer calçada, não é? Não é isso? O que é que vão discutir, então? Não entendi. Calçada segura?
3: É o novo é a nova padronização, Jorge, nova padronização. Ah. Por exemplo, são três faixas e funções específicas. Por exemplo, a primeira faixa de serviço, localizada junto ao meio-fio, destinada à instalação de postes, placas e sinalização, mobiliário urbano, como, por exemplo, os abrigos de ônibus, arborização e canteiros permeáveis. Em seguida, vem a faixa livre, reservada exclusiva à circulação de pedestres e que deverá ter a contínua e livre caminho sem obstáculos. E a faixa de acesso fica próxima aos imóveis, que funciona como área de transição entre o espaço público e as construções, podendo aí sim acomodar as rampas de acesso e elementos previstos na lei. É uma discussão de como será essa padronização das calçadas em Cascavel, principalmente em relação aos novos loteamentos e essa substituição de calçadas na região central da cidade. Jorge.
0: Luizinho, não era muito mais importante exigir que se cumpra a legislação e que se façam as calçadas em condições? Porque ó, eu fico pensando assim, a gente que tem uma condição de transitar normalmente já sofre. Imagina quem tem dificuldades, quem usa muleta, quem é cadeirante. Que, viu, como é que faz? Porque, olha,
4: bengala.
0: A maioria das calçadas das cidades são horríveis, né? Quando tem, né? Quando tem. E a gente está falando da área central, você imagina,
4: viu?
0: Nos bairros.
4: Né? Uma, duas quadras da avenida ali tem calçada que você não consegue passar.
0: E está na hora, né, do IPC cobrar isso, né? Por favor.
4: Fiscalização, Jorge. Fiscalização. Fiscalização
0: é igual a da Expovel. Até hoje não foi
4: nada,
0: feita. O Peninha está nem aí com a calçada.
4: Viu?
0: Né? E os meninos lá do colégio ficam torcendo para não chover, para não ter que andar no meio da rua, na poça d'água.
4: Não, tá? É isso aí.
0: Viu? É. Vamos, Peninha.
4: Vamos fazer leilão. Vamos fazer leilão.
0: Olha, mesmo com a sinalização reforçada, motoristas cometem infrações no primeiro dia útil de funcionamento do novo binário da JK e Flamboyant. Isabela vai mostrar aí para gente.
1: É, Jorge, uma grande mudança na rotina de milhares de cascavelenses, principalmente nesta segunda-feira. As ruas JK e Flamboyant passaram a ter sentido único e nós flagramos vários motoristas na contramão. As placas indicam os novos sentidos das vias. Agora, o fluxo de veículos na rua Flamboyant segue do Tropical para o Alto Alegre. Já na rua JK, o trânsito passa a fluir no sentido contrário,
5: desde a Avenida Assunção até a Rua Manaus.
1: Além de passarem a ter sentido único, as ruas JK e Flamboyant ganharam 10 novos cruzamentos semaforizados.
5: Na Flamboyant, próximo ao cruzamento com a Rua Recife, um motorista chegou a usar a calçada para desviar dos veículos que vinham no sentido correto da via. No bairro Alto Alegre, outro condutor percorreu cerca de meia quadra na contramão até perceber o erro. Cones e demais dispositivos de sinalização foram instalados para evitar acessos irregulares às ruas. Nos principais cruzamentos, agentes da Transitar também orientam os motoristas.
6: A semaforização é importante que nós atravessamos sentido centro quando você vem da Manaus e quando você vem da Cuiabá, vários binários. Você pega a Avenida Brasil, você pega várias ruas que são muito movimentadas, em especial nos horários de picos. Então, para você fazer esse cruzamento nessas ruas movimentadas, houve esse aumento, digamos assim, de semaforização. E é importante ter o sincronismo para o trânsito fluir, senão você fica parando a cada ponto e daí você não tem a agilidade que é o que preconiza o binário.
5: A novidade impacta a rotina de milhares de pessoas que utilizam as vias da região oeste de Cascavel. As mudanças exigem mais atenção. Na rua Flamboyant, com a Paraná, o semáforo estava em amarelo piscante na manhã de hoje. Já no cruzamento da Flamboyant com a rua Curitiba, ainda tem obras. E mesmo assim, este carro transitou pela quadra interditada. No local ainda falta concluir os serviços do binário. As alterações estruturais estão 90% concluídas. E em vários cruzamentos, quem também precisa redobrar a atenção são os pedestres. É que para a instalação dos semáforos, foi necessário mexer nas calçadas. Os pavers ainda não foram recolocados.
6: A gente vai acionar não só o pessoal da obra, né, mas como as nossas equipes para dar algum apoio em alguns pontos que ficaram os pavers, alguma calçada que ainda falta arrumar para que a gente deixe 100% de acordo com o projeto.
5: O novo binário começou a funcionar neste domingo e a expectativa é proporcionar mais fluidez no trânsito da região oeste.
6: A JK, em especial, estava toda deteriorada, né? Não tinha mais asfalto ali. E tem várias preferenciais ali que não davam fluidez no trânsito. Então, as pessoas não usavam essa importante via. Agora, com a semaforização, com a rapidez que a gente está se propondo a fazer com esse binário, vai ser uma via ainda mais movimentada.
0: Ó, eu vou falar para você, Luizinho. São duas que eu utilizo bastante. E, ó, entra errado ou contramão, ou vai ali, porque não presta atenção. Não, porque em todas elas tinha os cones para evitar. Por exemplo, ali na JK, era usual você fazer a conversão esquerda para ir lá para a Associação Comercial.
4: Isso.
0: Ou lá para a Prefeitura. Tinha os cones, você não podia entrar.
4: Não,
0: você tinha que ir na outra, na Flamboyant, que os cones estavam à direita. Você não podia entrar à direita, você tinha que entrar à esquerda. É só prestar atenção.
4: Estava bem sinalizado.
0: Bem sinalizado. E outra, na maioria das vias, havia um agente da Transitar. Posicionado até, ó, de manhã e depois do meio-dia também. Eu acompanhei aí. Então, a gente pode também só atacar, né? Só criticar. E olha, começou nessa sexta e vai até quinta o bazar da UPECAM em Cascavel. O David vai mostrar aí.
7: Estou indo enfrentar a fila.
8: Tá grande a fila.
7: Tá.
8: Essa foi a reação de espanto da Helena ao ver o tamanho da fila que teria que enfrentar para entrar no bazar beneficente da UPECAM. A minha seria a mesma. Mas ela é daquelas que não vê problemas em esperar e acredita que sempre vai encontrar o que procura.
7: Talvez tenha alguma coisa que eu possa aproveitar, né? Então eu vou fazer, ajudar também, porque o que a gente compra ali ajuda para o UPECAM, né?
8: Se aqui fora a fila está desse jeito, lá dentro já sabe, né? A procura pelos produtos doados pela Receita Federal foi grande mesmo. Como o espaço é limitado, a Kellen explica a necessidade de fazer um rodízio para não virar aquele tumulto.
9: Paciência é o que a gente espera e conta aí com a colaboração da população. Nós estamos organizando o fluxo, distribuição de senhas. Conforme as pessoas vão saindo, que realizaram suas compras, entram mais pessoas. Então, a gente também controla o tempo de compra de cada um, para oportunizar todo mundo que está na fila para adquirir também, né?
8: O Bazar da UOPECAM vai até o dia 11 de junho, quinta-feira, no Espaço Sérgio Dona Dulce, localizado na Rua Potiguaras, número 834, das 9 horas da manhã às 6h30 da noite. Vestuário, acessórios, eletrônicos, perfumes estão entre os diversos produtos comercializados. O bazar é aberto exclusivamente para pessoas físicas maiores de 18 anos, mediante apresentação de CPF no momento da compra, com limitação de valores.
9: Podemos vender por CPF R$ 2.500. Tem alguns produtos que também tem uma regra de quantidade. Como que funciona o parcelamento? No dinheiro ou no Pix à vista, e o parcelamento tem a taxa do cartão.
8: A expectativa é arrecadar cerca de R$ 500 mil. Os recursos serão integralmente destinados aos serviços da UOPECAM. Os pagamentos poderão ser feitos em dinheiro, Pix, cartão de débito e crédito, com possibilidade de parcelamento. Os amigos Jonathan e Hudson saíram do bazar satisfeitos, com o sentimento de que ajudar a instituição é o mais importante.
10: Muito legal, preço bom, bem bacana, hein?
11: Conseguiu encontrar o que você estava procurando?
10: Nem tudo, mas tem, a grande maioria sim.
12: Gostei bastante dos preços, vim de Curitiba e valeu a pena a viagem até aqui. Estou levando perfumes, celulares e o mais importante é ajudar as pessoas que estão aí na UOPECAM, né?
0: É verdade. Ele veio de Curitiba, hein?
4: Viu? Ali tem celular, Jorge. É. Diferente de algumas outras entidades que o celular não aparecia.
0: Não aparecia?
4: Lá. Não, nem notebook.
0: É, sai antes?
4: Sai antes.
0: Ah, que pena, né? Olha, o Paulo Andrade fala aqui, gostaria de saber se o cidadão da nossa cidade pode pedir uma auditoria técnica sobre as contas públicas da prefeitura, porque dinheiro do Estado e da União vem para nossas ótimas ruas. O município poderia fazer as calçadas e cobrar até do contribuinte.
4: Sim.
0: Olha lá, não está aparecendo lá.
4: Isso seria bom ter colocado em pauta, pá.
0: Deixa eu ver.
4: Aprovação, Jorge.
0: Ver por que não está saindo lá. Deixa eu espelhar de novo aqui. Mas pode fazer essa... Não pode pedir? Ou não pode?
4: Não, porque não é o mote.
0: Hã?
4: Não é o mote da audiência.
0: É, que ele
4: deliberar
0: sobre isso. Gostaria de saber se o cidadão lá, o Paulo Andrade, a situação dele é boa mesmo, né?
4: Sim.
0: Porque o dinheiro do Estado vem, né? Poderia até cobrar até do contribuinte. Foi uma ideia boa, mas não dá para fazer nada, né? O Darcy Pereira, o que ele escreveu aqui, eu não entendi o que ele quer falar. Sou motorista de aplicativo. Todo dia, qual a justificativa desse gasto, sabendo que a saúde está horrível? Nosso trânsito, cada mudança do trânsito, piora mais ainda. O que é a justificativa desse gasto? Qual o gasto?
4: Que gasto?
0: A gente não fala de gasto nenhum antes, né? Eu acho que não, né? E o Vanildo, cadê a lei que obriga esse proprietário de terreno baldio, pelo menos no centro, que não tem calçada, que o município tem que discutir? É o que eu falei, né, Ivanildo? Mas eu acho que tem gente ali que está dormindo em berço esplêndido.
4: Sim.
0: Vamos fazer um rápido intervalo. A gente já. Você sabia, Luizinho, que. Olha que situação aqui, hein? O Brasil paralisou a vacinação contra a dengue com o imunizante do Butantan. Motivo: 42 casos de reações severas e duas mortes, né? Duas mortes poderiam também estar relacionadas à vacina, estão em investigação. O Butantan não está concordando muito, não, que segundo a orientação do Ministério da Anvisa, a vacinação contra a dengue será de maneira preventiva e permanentemente interrompida. No momento, estavam sendo vacinadas, orientações correm razão de alguns casos de reação adversa detectados. 3 deles com sinal de gravidade, em um universo de 500 mil vacinados que podem ou não estar relacionados à vacinação. Então, aí, o governo suspendeu aí a vacinação contra a dengue. Reações adversas. A gente vai para um rápido intervalo, já voltamos aqui no nosso EPC. Você tem imagem aí do Trevo do Guarujá.
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9: Voltamos com o nosso EPC, você tem imagem aí do alto da União FM 90.3, mostrando o centro de Toledo e uma panorâmica de Londrina. Olha aqui a mensagem do seu Renato Jasper. Depois de mais de 10 anos, finalmente temos o binário JK Flamboyant. Parabéns aos responsáveis, obra rápida e bem feita. O Darcy Pereira está reclamando aquilo que ele fala de custo, Luizinho. Ele fala que é gastos com... mudanças no trânsito ineficazes, mas, viu, eu acho que um motorista de aplicativo reclamar da criação de binário, aí viu, perdimos a eleição, Darcy.
10: Fechar as portas logo de uma vez,
9: né? Porque ali ficou bom agora,
10: ficou,
9: né?
10: Ficou, viu? É mais segurança
9: calma,
10: também,
9: calma, Darcy, Jorge? Não fique nervoso.
10: Mais segurança.
9: Mandei lá uma demanda para a doutora Laura, do Juliano Nepel. Ele está falando quando é que vai sair a implantação do binário Jacarezinho-São Gabriel. A doutora Laura respondeu, para a implantação do binário foi projetado o fechamento das alças do sucesso do viaduto, por isso precisamos de autorização da concessionária Via Campo, e que ainda não manifestou oficialmente. Está sendo avaliada a implantação parcial até que a concessionária dê autorização para o fechamento das alças, seja possível a conclusão do projeto. Obrigado, doutora Laura. Doutora Laura, Luizinho, que está saindo da Transitar, né?
10: É, está bem próximo... do terceiro piso do Paço.
9: Mas está voltando a administração do Paranho? Está voltando o Zorek que vem assumir a...
10: Segundo
9: o Zorek
10: informações...
9: que deixou lá a Procuradoria sem concluir a situação da licitação do lixo e do ônibus, né? Não concluiu,
10: nada.
9: Largou.
10: Até hoje tá.
9: Largou, foi embora e agora volta para Transitar.
10: Para Transitar.
9: Que isso, hein?
10: Vai fazer a licitação dos ônibus.
9: Que bom.
10: Pelo menos isso, né, Jorge?
9: É. Olha, e nós vamos lá no portal saber da Alexandra quais são as notícias do KTV.com. Diga lá, Ali.
11: Oi, Jorge. Boa noite para quem está com a gente aqui no EPC. Eu vou começar com uma notícia lá da sua terra, Jorge, lá de Londrina. Olha o que, que essa gangue aprontou dentro dessa residência, lá na região norte, então, do estado. Quatis, um bando de quatis invadiu uma casa e causou uma enorme destruição. Os seguranças que fizeram esse vídeo, né, contaram aí que a família tinha saído, fazia mais ou menos uma hora, eles tinham saído para ir no mercado, os quatis aproveitaram que a porta estava um pouquinho aberta, né, e fizeram esse estrago. Tem um áudio que ele vai narrando, né, tudo que eles fizeram ali. Eles abriram as torneiras, abriram a geladeira, os armários, mas eles bagunçaram de tudo. Não era só atrás de comida, não parecia que eles estavam. Eles causaram uma enorme destruição mesmo na casa. Eles fizeram uma verdadeira arruaça. Então, olha a situação que ficou a cozinha do imóvel. Quatis. Não dá nem para contar ali, mas parecia mais de 10. Outra visita inesperada foi em São Miguel do Iguaçu. Inesperada, mas a moradora... já sabe que ali é possível, né? Porque fica pertinho do Parque Nacional do Iguaçu. Ela viu pela janela e fez esse registro. Uma onça pintada apareceu no quintal da casa dela. É na área rural. No entanto, faz divisa com o Parque Nacional do Iguaçu. Bocejando bem tranquila.

0: A nossa câmera, esse registro é exclusivo e mostra a motorista vindo ali pela Avenida Brasil, passa em frente à igreja e vai direto para dentro do chafariz. Não parecia saber para onde estava indo, né? Quem quiser ver o rever, então, Jorge, só acessar ktv.com, tá tudo lá.
1: Tava meio rápido ali o carro, né,
2: vizinho? Tava meio rápido, sem noção, né?
1: Sem de noção. Mandar um abraço pro subtenente Gomes, lá do Belog, que tá acompanhando a gente. Um abraço. O subtenente Gomes, do 15º Belog. Antigamente a gente ia almoçar no Belog, no 33.
2: Tinha uns comandantes que...
1: Tinha uns comandantes amigos da gente.
2: É. Nem sabe quem é.
1: É, hoje... Nem tchum pra nós, né?
2: Mas, viu? Não é só no exército, viu? Bombeiro também, ultimamente.
1: Bombeiro faz muito tempo, né? Tem. Nossa, bombeiro. Nem o Araújo vai voltar, parece, pro comando aí do regional, hein? O Schindler, acho que vai embora. É. Eu tô querendo lembrar, inclusive, ali, quando teve aqueles cursos lá no Belog do... Puxa, agora me deu um apagão aqui. Tinha um curso que fazia a DESG.
2: A DESG.
1: DESG. Lá era muito, muito procurado lá. Era interessante isso aí.
2: A DESG.
1: General Facioli, na 15ª Brigada. A gente sempre estava ali. Né? Hoje nós fomos largados, né, Luizinho?
2: Viu? Deixado de lado.
1: É. Olha, pecuaristas de todo o país querem acordo depois que a União Europeia confirmou o veto à carne brasileira. O Del Rios vai contar aí.
3: Pois é, Jorge, a decisão da União Europeia é cancelar toda a importação de carne brasileira já a partir de setembro. Isso por causa de alguns produtos usados pela medicina veterinária para garantir o desenvolvimento e também o crescimento mais rápido e a produtividade destes animais. A gente explica melhor na reportagem.
4: A União Europeia confirmou para setembro o veto à importação da carne brasileira. O motivo seria o uso de medicamentos antimicrobianos para tratar e prevenir infecções em animais, como a virginianicina, avorpacina, tilomicina, espiramicina, avilamicina e a bacitracina.
3: Alguns destes produtos também eram usados para o desenvolvimento e a produtividade animal. Mas o governo brasileiro proibiu o uso destes medicamentos para este fim em abril deste ano. Mesmo assim, a União Europeia diz que faltam garantias adicionais para aceitar novamente a carne brasileira.
4: A cautela dos países do bloco não significa que a carne brasileira esteja contaminada, mas segue a política de segurança alimentar e saúde pública dos europeus. Mesmo sendo um dos grandes pontos de comercialização para as proteínas animais brasileiras, não há, por enquanto, uma grande preocupação dos pecuaristas daqui, porque existem outros mercados disponíveis. Além disso, ainda dá tempo para o governo brasileiro provar que o país segue as normas definidas. Para este médico veterinário, que também é pecuarista, este veto, que também atinge o comércio de peixes, tripas e mel, tem muito mais a ver com questões financeiras e proteção do mercado interno da Europa do que propriamente um possível problema com a nossa produção.
5: Eu vejo isso como realmente uma medida protecionista e não um problema sanitário. Porque vejam bem, o Brasil hoje ele está dotado de práticas de defesa sanitária animal muito excepcionais, porque todo lote de carne, de proteína animal que é exportado, ele tem a sua análise de resíduos biológicos. Então, essa alegação por parte da União Europeia não procede, não.
1: Indonésia, mas fica fácil. Agora, só ao invés de exportar 9 bi, vende mais barato para nós aqui.
2: É.
1: Né? Nós compramos carne mais barato e consumimos. Né? Indonésia,
2: o brasileiro gosta
1: aí
2: de carne também.
1: Olha, eu estou lendo aqui, Luizinho, no portal das commodities. Olha aqui. O agro

0: vive a ressaca da inadimplência rural. E aqui fala que é o seguinte, os fechamentos dos dados de 2025 trouxe um banho de água fria para quem achava que as porteiras do Brasil estavam blindadas. A inadimplência rural atingiu o maior patamar da história recente. E, olha, é feia aqui a situação, hein? Produtos fecharam safra recente, enfrentando preço de commodities, soja e milho, principalmente, em patamares muito mais baixos se comparados ao rally 2021-2022. E aqui fala aqui, ó, o agronegócio registrou 1.990 pedidos de recuperação judicial no Brasil em 2025, um recorde histórico que representou um aumento de 56,4% em relação a 2024. E que coisa, hein? O setor concentrou cerca de 30% de todos os processos de recuperação judicial abertos no Brasil. Os principais números incluem 853 pedidos de produtores rurais pessoa física e 753 produtores rurais pessoa jurídica. A possibilidade do produtor rural pessoa física pedir recuperação judicial foi publicada, pacificada pela Lei 14.112 de 2020. O que era uma exceção jurídica virou uma ferramenta de defesa em massa. Que coisa, hein? Até nisso, Luizinho.
1: Até nisso.
0: Então, se Brasília achou que o agro seguraria o rojão fiscal do país para sempre, o balanço veio para provar que até a galinha dos ovos de ouro tem limite. A matéria é do Guto Gioielli, que é fundador do portal das commodities, especialista só nisso aí. Olha, o turista ultrapassa a grade de segurança na passarela da Garganta do Diabo das Cataratas, do lado brasileiro. Veja aí.
2: Pois é, né, Jorge? É realmente, de fato, um perigo. Esse turista, ele de fato se arriscou e, por sorte, não aconteceu nada de mais grave. Lembrando ali que a vazão média das Cataratas do Iguaçu é de 1,5 milhão de litros d'água por segundo. A correnteza, gente, realmente é muito forte ali. É um turbilhão de água. E nesse cenário que esse turista, ele se arriscou. Ele se pendurou na grade e depois ele pulou essa grade, tendo acesso mesmo à água, a correnteza forte do rio Iguaçu. Aí, lógico que automaticamente os turistas que estavam ali em volta fizeram registro de toda essa ação e também acabou chamando a equipe de segurança. E que inclusive outros turistas ajudaram esse turista a sair da água e voltar para a passarela. E por conta disso, esse homem ele foi convidado a sair do Parque Nacional do Iguaçu. Ele foi realmente expulso, foi fim de passeio ali para ele por conta desse risco, né? Ele desrespeitou uma norma de segurança. Lembrando que esse registro foi durante aí um feriadão de Corpus Christi, né? Aquele feriadão prolongado, que a visitação no Parque Nacional do Iguaçu, ela aumenta e aumenta bastante, em torno de 30 a 40 mil pessoas visitando o parque, ou seja, muita gente ali visitando os encantos das Cataratas do Iguaçu e se deparando com esse cenário. A administração do Parque Nacional do Iguaçu enviou uma nota informando que é expressamente proibido a pessoa se pendurar ali na grade e que existe uma equipe de segurança que realmente auxilia as pessoas, que caso algum objeto venha a cair ali, uma equipe do Corpo de Bombeiros vai fazer a análise para ver se dá para recuperar esse objeto. Por que eu estou falando com relação a esse objeto? Porque esse homem ele foi identificado como um turista brasileiro, apenas essa informação que foi passada, e que ele pulou ali para poder resgatar um celular. Ele estava tirando foto, fazendo vídeos, quando o celular caiu ali no rio e ele simplesmente pulou a grade sem pedir ajuda de ninguém. Aí, por conta disso, reforçando, ele foi expulso ali do Parque Nacional do Iguaçu. E lembrando que não é para ninguém fazer isso, para chamar alguém ali, alguma equipe de segurança que certamente vai te ajudar. Realmente, uma baita de uma responsabilidade ali, né, Jorge? É com você.
0: É.
1: Celular molhado serve para quê?
0: Eu estou lendo aqui na Gazeta, Luizinho, que falando das cataratas aí, o Passeio do Macuco, que existe desde a década de 80, o governo federal lançou edital para passeio, para retomar aqui a licitação do Macuco, mas não teve autorização, sem pedir autorização para o governo do Paraná. E você se lembra que o Tribunal Regional Federal da 4ª Região, TRF4, reconheceu no ano passado, nós mostramos aqui, que a área onde ficam as cataratas pertence ao estado do Paraná, né? E o ICMBio que trata do passeio do Macuco, né? Ele lançou o edital e não consultou o Paraná. E o Paraná está ameaçando judicializar o certame. Aquela imagem que eu tinha perguntado, Luizinho, se tinha aparecido lá. Ó. Essa imagem aí, o cara tentando subir ali. Olha, que coisa, né? Olha, a receita estimada nos 15 anos da concessão é em torno de 1 bilhão e 400 milhões.
3: No Macuco?
0: O poder concedente, daí no caso, quem está, vai receber 37 milhões e 200, além de 6% sobre a receita operacional bruta. E 167 milhões iria para o ICMBio, em arrecadação. Mais de 6 mil motoristas estão na lista de dívida ativa de Cascavel. A Patrícia vai contar para você aí.
4: A dívida ativa, Jorge, é o registro oficial de pendências de cidadãos e empresas com o município. Até agora, segundo a Transitar, mais de 6 mil motoristas fazem parte do registro.
5: Na lista constam motoristas que foram incluídos na dívida ativa de devedores.
6: A partir de dezembro de 25, nós começamos então o processo de inscrição em dívida ativa e levará protesto. Então, em dezembro de 2025 saiu a primeira lista e a cada mês a gente vem selecionando lá uma quantidade de devedores, fazendo a notificação e se não houver o pagamento a gente remete ao cartório então para fazer o protesto dessa dívida, né?
5: De dezembro de 2025 a maio de 2026, o número de devedores passava de 6 mil motoristas. O total de dívidas, mais de 10 mil. O valor a receber pela autarquia, quase 26 milhões de reais. Mas o total recolhido não chegava a 110 mil reais. Só no mês de maio, 482 devedores, 723 dívidas. O valor devido por eles, mais de 262 mil reais. Mas o valor pago, pouco mais de 740 reais. Quantidade paga, 3.
6: Como a gente estamos no começo, ainda está uma adesão ainda meio pequena. Nós temos um montante de crédito em torno dos 25 milhões e nós arrecadamos aí em torno de 191 mil até agora. Então, um valor ainda meio pequeno, né? Mas a gente tem a expectativa de que ainda no começo, mas que mais à frente isso vai ter um reflexo mais positivo aqui para Transitar, para a gente buscar esses créditos que estão aí vencidos.
4: Para saber se está na lista, é só acessar o serviço de autoatendimento do Detran ou então da própria Transitar.
5: As guias podem ser emitidas para pagamento à vista ou emissão de parcelamentos. A orientação é consultar a situação e regularizar o débito.
6: Se eventualmente está na lista e não fez o pagamento, nós encaminhamos isso via para cartório de protesto. O cartório vai mandar também uma notificação para a casa do proprietário do veículo, no endereço que está registrado o veículo, dando ainda a oportunidade para fazer o pagamento. Se não houver pagamento, isso é feito o apontamento, então, que vai refletir numa eventualidade da pessoa buscar algum crédito, alguma compra parcelada, e isso vai, então, fazer esse apontamento no histórico de crédito da pessoa que tem essa dívida, né?
5: Em 6 meses, o total de protestados chega a quase 1.900 motoristas.
0: É multa, hein?
1: Multa, Jorge. Só que eu não entendi. Por que que não pode entrar pelo Detran? Que daí, na hora do emplacamento, meu filho, do emplacamento vai aparecer. Não tem como.
0: Olha, prazo para alistamento no serviço militar termina neste mês de junho. Leandro Souza tem os detalhes.
7: Jorge, no ano passado, 2.600 jovens fizeram alistamento em Cascavel. Neste ano, pelo menos nesse recorte até o mês de maio, cerca de 2 mil fizeram alistamento.
8: O prazo para o alistamento militar termina no próximo dia 30 de junho. E são dois os caminhos para cumprir o procedimento. Pela internet no site alistamento.eb.mil.br/alistamento ou na junta do serviço militar, que em Cascavel está localizada no calçadão da Avenida Brasil.
7: Os jovens que vão completar 18 anos em 2026 precisam fazer o alistamento. As meninas, o serviço é voluntário, é mais recente. Já os meninos, o serviço militar é obrigatório.
8: No ano passado, 2.600 jovens fizeram alistamento. De janeiro a maio deste ano, são cerca de 2 mil que que já cumpriram com o dever.
3: Temos aí pouco mais de 20 dias para se encerrar o prazo, né? Para que o jovem nascido no ano de 2008, que é a classe que tem que se alistar esse ano, né? Ele faça o seu, proceda o seu alistamento. O alistamento do segmento feminino, né? O SMIF, que nós chamamos, Serviço Militar Inicial do Segmento Feminino, ele é feito somente nos municípios que são tributários, né? Então, municípios de Cascavel, Corbélia, Lindo Oeste, Santa Teresa do Oeste e Toledo. Os demais municípios, eles não são tributários, então não... As jovens que residem nesses outros municípios, eles não é previsto o alistamento.
8: Mas ainda não existe informação sobre a formação de efetivos femininos nas unidades do Exército da região.
3: Ainda não temos a resposta oficial, né, que se haverá a incorporação para o ano que vem, né, porém há uma previsão de ser feito um processo seletivo esse ano.
8: Os jovens que não fizeram alistamento em anos anteriores precisam ir pessoalmente à Junta do Serviço Militar para esta regularização.
3: Por enquanto, né, ele não tem como fazer o alistamento pelo site de alistamento, somente presencial. E o cidadão terá que pagar uma multa, né, R$ 6,56, né, e a partir daí ele vai ser agendado, né, a sua seleção para o ano da classe que está se alistando. Se for dentro desse período, até 30 de junho, né, ele participará da seleção geral neste ano ainda para a prestação do serviço militar em 2027.
8: Quem não se alista no prazo fica em débito com o serviço militar e é impedido de emitir passaporte, prestar concurso público ou mesmo assumir a função pública, fazer matrícula em faculdade ou até ser contratado por empresas que exijam o serviço militar em dia.
0: Oh, o Milton da Luz me manda aqui, ó, ele publicou no Facebook, o Reservistas do Brasil, 10º Encontro de Veteranos do Exército lá de Foz do Iguaçu. Muitas fotos do Abelzinho, grande Abel, os fotógrafos. Agradeço a audiência na KTV FM, convido para estar conosco amanhã. A gente continua na TV e nas plataformas digitais.
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11: Boa noite.
9: Boa noite para você que nos acompanha em todo o país.
11: Segunda-feira, 6 de junho de 2026.
9: Vamos ao destaque do dia: meio ambiente.
11: 8 de junho de 2026. BNDES nega mais de R$1 bilhão em crédito para produtores rurais que desmataram.
9: Polícia Rodoviária Federal apreende mais de 300 toneladas de ouro extraídas ilegalmente da Amazônia e inutiliza equipamentos do garimpo.
11: E governo do Brasil lança campanha para triplicar a quantidade de materiais reciclados no país.
9: Você vai ouvir também assistência social e combate à fome.
11: Como programas sociais como Bolsa Família e o benefício de prestação continuada ajudaram a retirar 26 milhões de pessoas da insegurança alimentar.
9: E vamos falar também do seguro defeso, que desde novembro do ano passado já foi pago a 745 mil pescadores artesanais. Natália Koslick.
12: Os estados do Maranhão, Pará, Bahia, Amazonas e Piauí concentram quase 80% do total de requerimentos do seguro defeso.
11: E ainda dá tempo de fazer a inscrição para o Exame Nacional do Ensino Médio, o Enem.
9: O prazo foi prorrogado para o dia 12.
11: Estudantes de escolas públicas e que recebem o pé de meia têm a inscrição pré-preenchida, mas precisam fazer a confirmação na página do participante.
9: Hoje, na apresentação da Voz do Brasil, Mariana Jungmann e Luciano Seixas.
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9: Dia 5 de junho foi celebrado o Dia Mundial do Meio Ambiente.
11: O Brasil vem reduzindo o desmatamento em todos os biomas nos últimos 3 anos.
9: Parte do resultado foi alcançado com uma cooperação internacional que resultou na retomada do Fundo Amazônia com a participação de 9 países financiadores.
11: Para reforçar o debate sobre a pauta ambiental, até a próxima quinta-feira acontece a Semana Nacional do Meio Ambiente, realizada aqui em Brasília.
9: Hoje, na abertura do evento, autoridades discutiram a importância do Fundo Amazônia e os avanços no Brasil na conservação da floresta.
13: Criado em 2008, o Fundo Amazônia é hoje um dos principais mecanismos de financiamento para ações de proteção e desenvolvimento sustentável na Amazônia, maior floresta tropical do mundo. Além da Noruega, pioneira na contribuição ao fundo, são doadores a Alemanha, Estados Unidos, Irlanda, Japão, Reino Unido, Dinamarca e Suíça, segundo dados do Banco Nacional de Desenvolvimento Econômico e Social, BNDES, responsável por gerir o fundo. Em 18 anos de existência, mais de 5 bilhões de reais foram investidos em 153 projetos. As ações envolvem comunidades tradicionais, povos indígenas, agricultores familiares e outras comunidades que atuam na proteção e no desenvolvimento sustentável da Amazônia Legal. Só nos últimos 3 anos, a média de investimentos subiu para mais de 1 bilhão de reais, como destaca a diretora socioambiental do BNDES, Tereza Campelo.
14: O que nós fizemos ao longo desses 3 anos e meio é absolutamente diferenciado com relação ao que nós conseguimos fazer na história. É um dado assim, muito, muito representativo de tudo que a gente vem fazendo na área de floresta, na área de biodiversidade, de desenvolvimento sustentável.
13: Para o ministro do Meio Ambiente, João Paulo Capobianco, os números são resultado de um trabalho conjunto do governo do Brasil para fortalecer a conservação da floresta e o desenvolvimento sustentável na região.
15: É uma opção que o Brasil fez por, de fato, transformar a sua economia, encontrar uma rota própria de descarbonização, e tudo isso aconteceu com os desmatamentos registrando os menores índices da história, com o restauro florestal registrando os maiores índices da história, com a redução de incêndios, os maiores índices da história.
13: Os resultados e experiências de projetos apoiados pelo Fundo Amazônia são parte da exposição Afluentes, Caminhos e Histórias do Fundo Amazônia, que está em cartaz na Biblioteca Nacional de Brasília. A visitação é gratuita e segue até 12 de junho. Reportagem Gabriel Gabriela Noronha.
16: Todos os dias, toneladas de materiais recicláveis são descartadas no Brasil, mas boa parte desse lixo ainda acaba no lugar errado.
9: Para mudar essa realidade, o governo do Brasil lançou uma campanha nacional para incentivar a separação correta dos resíduos dentro de casa.
16: A meta é triplicar os índices de reciclagem no país, que hoje giram entre 8% e 9%.
17: A reciclagem começa dentro de casa. Um gesto simples, capaz de transformar resíduos em renda, inclusão social e preservação ambiental. E apesar dos avanços, o Brasil ainda recicla pouco. Ao todo, são 80 milhões de toneladas de lixo reciclados por ano, cerca de 382 quilos por brasileiro. Os serviços públicos recuperam apenas 4%, enquanto o índice chega a 8% quando se contabiliza o trabalho essencial dos catadores autônomos. O secretário-executivo da Secretaria-Geral da Presidência da República, Ari Moraes, defende que quando o lixo é separado corretamente, todos ganham.
18: Então tem estudos que dizem que o material que chega misturado, principalmente o material orgânico, o material seco na cooperativa, né, vai ter que separar, que depois vai virar rejeito, porque ele não fica comerciável, não fica economicamente viável. Então ele perde 2, 3 dias de trabalho da sua vida. Então, para os catadores, para a geração de renda para eles, é fundamental que o material seja segregado corretamente na fonte, já na sua casa, na sua empresa, para que possa chegar um material mais limpo e de melhor qualidade.
17: Os desafios são muitos. Resíduos orgânicos misturados aos recicláveis, restos de comida, vidros quebrados e até materiais perfurantes ainda chegam diariamente às cooperativas. Além de reduzir o aproveitamento dos materiais, o descarte incorreto coloca trabalhadores em risco, avalia o gerente operacional de uma empresa de reciclagem em Brasília, Jorge Ribeiro Dias.
19: Porque se o material chega na cooperativa melhor, vai facilitar o trabalho do cooperado e ele vai vender um material de melhor qualidade. Além desse ganho ambiental que tem, ainda vai gerar esse ganho social que rende renda para as pessoas.
17: O governo do Brasil quer triplicar a reciclagem no país e lançou uma campanha nacional para ampliar a conscientização ambiental e fortalecer o trabalho das cooperativas.
20: O resíduo que você separa vira renda nas mãos de quem recebe. Valorize e respeite as catadoras e catadores. O descarte correto pode começar com você.
17: A orientação é simples. Papéis, plásticos, metais e vidros devem ser separados dos resíduos orgânicos. Reportagem Pablo Mundim.
9: Desde 2023, o BNDES, Banco Nacional de Desenvolvimento Econômico e Social, recebeu mais de 500 mil pedidos de crédito rural de produtores do agronegócio.
16: Mas em 1% deles, as propriedades em questão tinham sido apontadas em indícios de desmatamento ilegal pelo MAP Biomas, um sistema de monitoramento colaborativo da vegetação nativa em todo o país.
9: Nesses casos, para evitar o fomento a quem prejudica o meio ambiente, os pedidos foram negados pelo banco.
2: O BNDES, Banco Nacional de Desenvolvimento Econômico e Social, rejeitou mais de 1 bilhão e 100 milhões de reais em pedidos de financiamento feitos por produtores rurais que tinham propriedades com indícios de desmatamento ilegal nos últimos 3 anos. O monitoramento de propriedades rurais é feito em parceria com o MAP Biomas, uma rede colaborativa de organizações não governamentais, universidades e empresas de tecnologia que monitora os biomas brasileiros via satélite. O objetivo desse trabalho em conjunto é evitar a concessão de financiamentos a quem pratica o desmatamento ilegal. O chefe do Departamento de Acompanhamento e Prevenção de Inconformidades do Banco, Rafael Santelli, explica que o BNDES é um grande parceiro do agronegócio e valoriza a produção sustentável e ética no campo brasileiro. Mas o banco, de acordo com Santelli, não é complacente com o agro que destrói o meio ambiente.
21: O BNDES é uma das maiores instituições apoiadoras do setor agropecuário, sem dúvida alguma. Mas é claro, o agronegócio sustentável. Está dentro da estratégia do banco apoiar a agricultura sustentável, preservação das florestas, transição justa para uma economia neutra em carbono. E a gente vem buscando apoiar os produtores que têm boas práticas de manejo, de sustentabilidade, agricultores inovadores. Então, a gente vem buscando apoiar essas boas práticas no setor agropecuário, assim como nos demais setores da economia também.
2: O Norte e o Nordeste foram as regiões que tiveram o maior percentual de financiamentos evitados pelo BNDES por conta de indícios de desmatamento ilegal. 1,7% dos 6 bilhões de reais em financiamentos solicitados na região Norte e 1,7% dos quase 8 bilhões de reais da região Nordeste. Reportagem André de Barros Lima.
16: E a Polícia Rodoviária Federal também aproveitou a Semana do Meio Ambiente para divulgar números recordes de combate aos crimes ambientais em todo o Brasil, especialmente na Amazônia Legal.
9: Desde 2023, quando foi lançado o Plano Amazônia Segurança e Soberania, também conhecido como Plano AMAS, foram apreendidos 300 quilos de ouro nos 9 estados da Amazônia Legal.
16: A PRF também atuou contra o tráfico de drogas na região, com a apreensão de 107 toneladas de maconha e 32 de cocaína, além de armas e munições.
9: O prejuízo ao crime organizado inclui a inutilização de equipamentos utilizados no garimpo ilegal, como balsas, motores, tratores, escavadeiras, caminhões e até aviões e helicópteros.
16: Mais de 14 bilhões de reais foram anunciados hoje para fortalecer a agropecuária pelo programa Move Agricultura.
9: O valor vai ser investido em crédito para aquisição de tratores, colheitadeiras, plantadeiras e outros equipamentos para o campo.
16: O anúncio foi feito durante uma feira de tecnologia agrícola no município de Luiz Eduardo Magalhães, na Bahia.
9: O vice-presidente Geraldo Alckmin também anunciou o financiamento de 21 bilhões de reais para a renovação de frota de caminhões que deve atender as demandas logísticas do agronegócio.
22: Estão liberados 14 bilhões de reais para financiamento de tratores, implementos agrícolas, 1 ano de carência, 5 anos para pagar, juros em torno de 9% ao ano. A segunda boa notícia é o Move Caminhões, são 21,1 bilhões de crédito, 2 bilhões para ônibus, renovação de frota, melhora a logística, melhora a produtividade, melhora o meio ambiente, segurança automotiva para ajudar a mecanização da nossa agricultura.
16: estudante do ensino médio e ainda não fez a sua inscrição para o Enem, atenção.
9: O Ministério da Educação ampliou o prazo de inscrições para as provas desse ano para até sexta-feira, dia 12.
16: O Exame Nacional do Ensino Médio seleciona estudantes para ingresso nas universidades públicas e privadas e institutos federais de educação superior.
4: A prorrogação foi anunciada pelo Ministério da Educação, MEC, e pelo Instituto Nacional de Estudos e Pesquisas Educacionais, Anísio Teixeira, INDEP. As provas continuam marcadas para os dias 8 e 15 de novembro. Vale ressaltar que ter direito à isenção da taxa não garante a inscrição automática. Quem recebeu a gratuidade teve a justificativa de ausência aceita na edição passada, participa do programa PED-Meia ou conclui o ensino médio na rede pública neste ano, também precisa confirmar a participação no sistema. No caso dos estudantes da rede pública, a inscrição foi gerada automaticamente, mas é necessário acessar a plataforma para confirmar os dados, escolher o município de prova, a língua estrangeira e solicitar atendimento especializado, se necessário. Para os candidatos não isentos, a taxa de inscrição é de R$ 85,00 e agora pode ser paga até 17 de junho. O prazo para solicitar atendimento especializado e tratamento por nome social também termina nesta sexta-feira. Quem concluir o ensino médio em 2026 e participa do PED-Meia recebe um incentivo adicional de R$ 200,00 desde que esteja presente nos dois dias de prova. Para conferir todas as regras da edição e se inscrever, acesse enem.inep.gov.br/participante. Dilson Santa Fé, para a Voz do Brasil.
9: O Ministério da Saúde suspendeu temporariamente a aplicação da vacina contra a dengue, desenvolvida pelo Instituto Butantan.
16: Segundo o ministro da Saúde, Alexandre Padilha, a ação foi necessária após o sistema de vigilância registrar 42 reações severas em pessoas que tomaram o imunizante, incluindo duas mortes.
9: Os casos equivalem a apenas 0,008% do total de 500 mil doses que já tinham sido distribuídas.
16: Mesmo assim, o ministro Alexandre Padilha explicou os objetivos para suspender a aplicação do imunizante.
5: Primeiro é a ação de precaução, que deve sempre guiar quem respeita a vida, quem respeita a ciência, ainda mais quando a gente está falando de vacinação. Segundo, para que Ministério da Saúde, Anvisa, Instituto Butantan aprofundem a investigação, tanto nos 42 casos, buscar fator de risco nessas 42 pessoas, identificar com pessoas que tomaram na mesma época, se tem alguma outra diferença em relação a essas pessoas, inclusive aprofundar a investigação sobre os 3 casos graves e os 2, em especial, que temos óbitos registrados, onde não existe informações suficientes para estabelecer uma causalidade entre a vacina e esses óbitos.
9: Importante destacar que esse imunizante nacional estava sendo aplicado apenas nas cidades de Botucatu, em São Paulo, Nova Lima, em Minas Gerais, e Maranguape, no Ceará, e ainda na região de Araguaína, em Tocantins.
16: Para quem tomou a vacina nos últimos 21 dias, a orientação do Ministério da Saúde é fazer o acompanhamento em uma unidade de saúde local para observar possíveis reações adversas.
9: E o Ministério da Saúde ampliou a capacidade de atendimento do SUS com a entrega de 300 equipamentos a 185 municípios em todos os estados.
16: A modernização do Sistema Único de Saúde deve diminuir a fila de espera dos atendimentos em todo o país.
9: Os investimentos do novo PAC Saúde chegam a R$ 546 milhões e vão viabilizar 428 mil cirurgias eletivas por ano.
6: O Ministério da Saúde iniciou a segunda etapa da entrega de equipamentos para hospitais públicos e filantrópicos em todo o país. A ação prevê a distribuição de 150 novos combos cirúrgicos e 20 tomógrafos para ampliar os atendimentos especializados no SUS. Com investimento de R$ 546 milhões, os equipamentos devem permitir a realização de cerca de 428 mil cirurgias
1: cirurgias eletivas por ano. A ação deve reduzir filas e o tempo de espera dos pacientes. Os combos incluem equipamentos para cirurgias gerais e oftalmológicas, utilizados em procedimentos como vasectomia, laqueadura e cirurgia de catarata. Ao todo, 185 municípios vão ser beneficiados. As remessas começaram em fevereiro deste ano e seguem até o fim de junho. Além da entrega dos equipamentos, o Ministério da Saúde também garante instalação, treinamento das equipes e manutenção por 3 anos. A iniciativa faz parte do programa Agora Tem Especialistas e busca ampliar o acesso da população a consultas, exames e cirurgias pelo SUS, especialmente em regiões com menor oferta de atendimento especializado. Lucília Araújo para a Voz do Brasil.
3: Entre 2023 e 2025, o Brasil levou mais de 26 milhões de pessoas para fora da faixa de insegurança alimentar.
9: Isso levou as Nações Unidas a retirarem o país do mapa da fome.
3: O resultado refletiu a adoção de uma série de ações para aumentar a oferta de alimentos e a renda das famílias mais vulneráveis.
7: Moradora do Sol Nascente, região mais pobre do Distrito Federal, Keila de Souza Barbosa tem 7 filhos e está à espera de mais 2. Segundo ela, com crianças ainda muito pequenas, é difícil trabalhar fora. Keila revela que a fome já fez parte da rotina do lar, mas hoje a situação mudou. O sustento vem principalmente do Bolsa Família. O benefício chega a R$ 1.400 por mês.
23: Já passei fome, mas meus filhos, e hoje meus filhos já não passam mais, né? Então, assim, é um benefício que me ajuda muito.
7: O Bolsa Família é uma das ações do Plano Brasil Sem Fome, criado em 2023. A iniciativa reúne o trabalho de 24 ministérios para aumentar a renda, garantir comida saudável e dar proteção social. E é coordenado pelo Ministério do Desenvolvimento e Assistência Social, Família e Combate à Fome. Valéria Buriti, secretária extraordinária de Combate à Pobreza e à Fome, explica que o plano nasceu num momento crítico e foi estruturado como uma das prioridades do governo do Brasil.
24: Eram 33 milhões de pessoas passando fome, então a gente conseguiu nesse período controlar a inflação de alimentos, gerar emprego, gerar ocupação e reduzir desigualdades.
7: Entre 2023 e 2025, o Bolsa Família atendeu em média 20 milhões e 700 mil famílias por mês. O total de repasses passou de 434 bilhões de reais. O resultado foi reforçado por ações como o programa Gás do Povo, o benefício de prestação continuada e a valorização do salário mínimo. Com isso, a rede de segurança alimentar avançou e a adesão de municípios ao Sistema Nacional saltou de 536 para mais de 2.200 cidades em abril deste ano. Mesmo com a saída do mapa da fome, 6 milhões e 500 mil pessoas ainda enfrentam a fome grave no país. Para mudar essa realidade, a nova etapa do Plano Brasil Sem Fome vai concentrar esforços em territórios onde há maior concentração de domicílios nessa condição. Valéria Buriti traz os detalhes.
24: A gente tem mobilizado os entes federativos para adotarem esses planos, também com estratégias que garantem acesso à água, produção de alimentos, abastecimento alimentar. Seja um esforço coletivo, um grande mutirão para que a gente tenha, de fato, o direito à alimentação é garantido todos os dias para quem vive no Brasil.
7: Com o aumento da renda pelo trabalho, 2 milhões de pessoas deixaram o programa Bolsa Família entre janeiro e outubro do ano passado. Reportagem Luciana Colares de Holanda.
9: E assegurar renda para famílias vulneráveis que vivem da pesca é também o objetivo do Seguro Defeso.
3: Mais de 3 bilhões de reais foram pagos a pescadores artesanais de todo o país desde novembro do ano passado.
25: O seguro-desemprego do pescador artesanal, também conhecido como seguro-defeso, é um benefício que garante renda aos pescadores durante o período em que a atividade é interrompida para a reprodução das espécies. O valor das parcelas é de um salário mínimo e o tempo do pagamento varia conforme a espécie e a região. Uma ajuda necessária para conseguir manter-se na profissão. No caso da pescadora Sandra Paula Ribeiro, de 41 anos, que exerce a atividade em Santa Catarina.
0: Nesse período que a gente não pode pescar, é uma ajuda para casa, para renda, para ir mantendo as contas em dia. Se a gente não consegue trabalhar nesse período de defesa, a gente vai sobreviver do quê? Então a gente precisa do seguro para isso.
25: Desde novembro do ano passado, 745 mil pescadores artesanais foram beneficiados pelo Seguro Defeso. Ao todo, o Ministério do Trabalho e Emprego já repassou R$ 3,130 bilhões a esses profissionais. O diretor do Departamento de Gestão de Benefícios, João Paulo Ferreira Machado, explica que a medida também tem importância ambiental.
8: Para garantir a reprodução das espécies, a continuidade da produtividade, da produção de peixes, o seguro defesa é pago para que o pescador não pesque naquele momento, ele fique impedido de pescar e devido a esse impedimento, ele recebe uma parcela de um salário mínimo para cada mês em que há um impedimento.
25: Os estados do Maranhão, Pará, Bahia, Amazonas e Piauí concentram quase 80% do total de requerimentos do seguro defeso. Um dos beneficiados é o pescador José Leandro Melo, da cidade paraense de Santarém, que exerce a atividade no Rio Tapajós e recebe o seguro há 7 anos.
10: A distância onde vivemos para a cidade são de 6 horas de embarcação, né? Para chegar na cidade para comprar alimentação. Então, esse seguro ele é muito importante. Ele serve para comprar a nossa alimentação, serve para comprar os nossos materiais de pesca, né? E comprar também combustível.
25: Para este ano, o orçamento destinado pelo governo ao seguro defeso é de R$ 7,9 bilhões. Para receber o benefício, é preciso fazer o pedido no aplicativo da Carteira de Trabalho Digital ou no portal do Emprega Brasil. Tem direito ao seguro o pescador artesanal que já tenha pelo menos 1 ano de registro, que não tenha qualquer outra fonte de renda e que tenha se dedicado a essa atividade em todos os meses entre os períodos de defeso. Com locução de Natália Koslick, reportagem Márcia Fernandes.
9: 67 toneladas de drogas apreendidas, 639 armas retiradas de circulação e mais de 26 mil munições recolhidas.
25: Esses são alguns dos primeiros dados divulgados como resultado do novo programa Brasil contra o Crime Organizado.
9: Apenas 3 semanas após o lançamento da nova estratégia, 473 prisões foram realizadas.
25: O programa prevê ações integradas entre as forças policiais da União, estados e municípios.
9: E essas foram as notícias do Governo do Brasil.
25: A realização da Secretaria de Comunicação Social da Presidência da República.
9: Com produção da Empresa Brasil de Comunicação.
25: E agora com as notícias do Poder Judiciário e do Congresso Nacional. Boa noite.
9: Uma boa noite para você. Até amanhã.
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14: CNJ institui grupo de trabalho para aperfeiçoar sistema remuneratório da magistratura em cumprimento à decisão do Supremo Tribunal Federal.
26: STJ garante isenção de ICMS na compra de veículo por pessoa com visão monocular.
14: Tribunal Superior Eleitoral abre consulta pública para definir modelo da nova urna eletrônica.
26: Boa noite, eu sou Marcela Luiza.
14: E eu sou Walter Lima.
26: Conselho Nacional de Justiça institui grupo de trabalho para aperfeiçoar sistema remuneratório da magistratura em cumprimento à decisão do Supremo Tribunal Federal.
14: A medida integra ações para garantir transparência, uniformidade e controle dos pagamentos realizados no Poder Judiciário. Fernanda Porto.
27: O grupo de trabalho foi instituído pelo presidente do CNJ e STF, ministro Edson Fachin, a fim de realizar estudos para basear propostas legislativas sobre a remuneração da magistratura. A comissão tem a tarefa não só de analisar propostas já produzidas, mas consolidar e sistematizar conclusões voltadas a contribuir com a uniformização, padronização, transparência e previsibilidade das parcelas remuneratórias do Judiciário, em respeito à Constituição Federal. Para isso, os estudos e relatórios devem ser produzidos periodicamente e divulgados no portal do CNJ.
26: Pessoas com visão em apenas um dos olhos têm direito à isenção do ICMS na compra de veículo automotor.
14: Esse entendimento é do STJ. Fátima Uchoa.
2: A segunda turma do STJ rejeitou o recurso do Distrito Federal e manteve decisão que concedeu isenção do ICMS a um motorista com visão monocular. De acordo com o relator ministro Francisco Falcão, a jurisprudência das cortes superiores considera a visão monocular uma deficiência para vários efeitos jurídicos e uma lei de 2021 a classificou como deficiência sensorial do tipo visual para todos os efeitos legais. Assim, segundo o ministro, reconhecer a visão monocular como deficiência para diversos efeitos jurídicos e, simultaneamente, negar tal condição quando se trata de política pública voltada à promoção da mobilidade dessas pessoas implicaria incoerência normativa incompatível com a lógica do sistema jurídico.
26: Tribunal Superior Eleitoral abre consulta pública para definir modelo da nova urna eletrônica para as eleições de 2028.
14: Empresas especialistas poderão apresentar Aliás, empresas e especialistas poderão apresentar sugestões técnicas para aperfeiçoar o equipamento. Fábio Ruas.
13: As contribuições devem ser encaminhadas para o e-mail urna2028@tse.jus.br. As sugestões precisam ter fundamentação técnica com propostas de alteração, inclusão ou substituição dos requisitos previstos nos anexos do edital. O TSE poderá ainda solicitar esclarecimentos complementares às empresas participantes. A consulta pública vai ficar aberta por 21 dias, contados a partir da publicação do edital, e poderá ser prorrogada.
26: Ministério Público Federal entra com ação para que hospital em São Paulo implemente política de cotas na residência médica.
14: A instituição tem desrespeitado diretrizes do Ministério da Saúde, apesar de atuar no SUS e receber benefícios fiscais. Vanessa Pereira.
15: Na ação, o MPF pede que o hospital israelita Albert Einstein, em São Paulo, implemente a política de cotas nos programas de residência médica. Os pedidos incluem a abertura de editais complementares no atual processo seletivo de 2026, com a destinação de vagas para candidatos com deficiência, negros, indígenas, quilombolas e pessoas trans, conforme os percentuais definidos pelas normas vigentes. O MPF ressalta que a aplicação de ações afirmativas nas residências médicas é obrigatória, mesmo em instituições de direito privado. Isso porque tais programas envolvem o treinamento no âmbito do SUS, sendo regulamentados pelo governo federal.
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26: Uma boa noite.
14: E até amanhã.
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18: Eu sou Paula Groba.
19: E eu sou Ricardo Nakaoka.
18: E estes são os destaques de hoje do Jornal do Senado, que começa agora.
19: Congresso analisa a medida provisória para conter preço do diesel.
18: Policiais e bombeiros podem receber indenização por atuação na pandemia.
19: Aumento de pena para roubo de combustíveis e menores infratores está na pauta desta semana.
18: Boa noite.
19: Boa noite.
18: Quando o diesel sobe, o impacto é sentido em toda a economia, já que o combustível é essencial para o transporte de cargas e influencia o preço de alimentos, produtos e serviços.
19: E para tentar aliviar essa pressão, o Congresso vai votar uma medida provisória editada pelo governo federal que estabelece condições para produtores e importadores beneficiados ajudarem a reduzir o preço do combustível. Os detalhes com Lana Dias.
20: O subsídio de R$ 1,12 por litro do óleo diesel fica condicionado a critérios, como dedução do valor no preço de venda do combustível e identificação dos descontos equivalentes nas notas fiscais. A fiscalização dos preços será feita pela Agência Nacional do Petróleo, gás natural e biocombustíveis. Para o senador Paulo Paim, do PT do Rio Grande do Sul, a medida foi positiva, especialmente em meio à guerra no Oriente Médio.
1: O governo continua entregando, apresentando, né, para o povo brasileiro subsídios como esse do óleo diesel, né, para que realmente chegue lá na bomba, lá na ponta, né?
20: Já o senador Isalci Lucas, do PL do Distrito Federal, espera que o incentivo tenha efeito real nos preços oferecidos ao consumidor.
4: Esse preço do diesel com relação à guerra do Irã, isso acaba comprometendo a economia. Espero que isso chegue na bomba, né? Porque muitas vezes também é dado desconto e o consumidor acaba pagando o mesmo preço.
20: A subvenção entrou em vigor em 1º de junho. Valerá até 31 de dezembro e substitui medidas anteriores. A medida provisória precisa ser analisada pelo Congresso Nacional.
18: E as companhias aéreas que operam voos regulares no Brasil também podem contar com um reforço bilionário no caixa. O Congresso vai analisar outra medida provisória que destina R$1 bilhão para financiar o capital de giro dessas empresas.
19: O objetivo é dar suporte às operações do setor, garantindo recursos para despesas essenciais e manutenção das atividades. O crédito extraordinário será administrado sob supervisão do Ministério da Fazenda e já está disponível.
18: O que é decidido no Congresso pode acabar no Supremo Tribunal Federal. E neste mês, temas que mobilizam parlamentares e dividem opiniões também estarão no centro dos julgamentos da Corte.
19: Entre os assuntos, a responsabilidade das plataformas digitais por conteúdos publicados na internet. A reportagem é de Márcio Maturana.
5: Nesta quarta-feira, dia 10, a Corte deve julgar recursos contra a decisão que ampliou a responsabilidade das plataformas digitais no julgamento sobre o Marco Civil da internet. No dia 17, está na pauta o prazo de 24 meses dado pelo ministro Flávio Dino para o Congresso regulamentar a mineração em terras indígenas. O Senado tem um grupo de trabalho sobre isso, que é presidido pela senadora Tereza Cristina, do PP de Mato Grosso do Sul.
6: O que nós não podemos mais conviver é com essa situação de infratores que invadem as terras indígenas, fazem o garimpo, na verdade, né? E ninguém ganha nada com isso, nem os povos indígenas, nem o Estado.
5: E para o dia 24 está marcado o julgamento do Supremo Tribunal Federal, que discute o vínculo de trabalho entre motoristas e entregadores com plataformas digitais, a condição chamada de uberização.
18: Durante a pandemia de Covid-19, profissionais da segurança pública também estiveram nas ruas, mantendo serviços essenciais e atuando diretamente no enfrentamento da crise sanitária.
19: Agora o Senado pode ampliar um benefício já concedido aos trabalhadores da saúde, garantindo indenização para policiais, guardas e bombeiros que morreram ou ficaram permanentemente incapacitados em razão da atuação na linha de frente da pandemia. Os detalhes com Bruno Lourenço.
16: O projeto original, que está pronto para ser votado na Comissão de Segurança Pública, do senador Marcos Duval, do Avante do Espírito Santo, foi apresentado no auge da crise sanitária em 2020 e pedia a criação de uma pensão especial para os dependentes dos profissionais da linha de frente. Naquela época, o senador destacava o drama de policiais e profissionais da saúde que iam para o trabalho sem saber se voltariam e de suas famílias.
21: É um amparo de toda a sociedade, um reconhecimento de toda a sociedade desse trabalho. Porque hoje, caso aconteça alguma coisa com ele, não é considerado acidente de trabalho, simplesmente uma morte natural. A família acaba não tendo a segurança, os benefícios que a família tem que ter por uma profissão como essa, que você vai para o trabalho e não sabe se volta.
16: O relator da matéria, senador Márcio Bittar, do PL do Acre, atualizou o projeto para levar em conta a lei aprovada pelo Congresso Nacional em 2021, que garantiu uma compensação financeira paga pela União aos profissionais de saúde incapacitados pela Covid-19 ou aos seus herdeiros, em caso de óbito. O substitutivo apresentado por Bittar estende os mesmos direitos e valores aos agentes de segurança pública, como policiais de todas as corporações, guardas municipais, bombeiros, agentes de trânsito e guardas portuários.
18: E o combate à criminalidade e à proteção do patrimônio público estarão entre os destaques das comissões do Senado nesta semana.
19: Na pauta, propostas que endurecem as punições para o furto de combustíveis e ampliam o tempo máximo de internação de menores envolvidos em atos infracionais graves. Saiba mais com a repórter Marcela Cunha.
22: Na terça-feira, a Comissão de Serviços de Infraestrutura pode votar uma proposta que endurece a punição contra o furto e o roubo de combustíveis. com penas de 4 a 10 anos de reclusão. E na Comissão de Segurança Pública, uma proposta aumenta o tempo máximo de internação de adolescentes que cometerem atos infracionais graves, especialmente os equivalentes a crimes hediondos. Hoje, pelo ECA, a internação não pode passar de 3 anos, como lembrou o senador Fabiano Contarato, do PT do Espírito Santo.
0: Não é razoável, por exemplo, hoje, se um rapaz de 17 anos, 11 meses e 29 dias, ele estuprar e matar e ocultar o cadáver, ele vai ficar, no máximo, 3 anos.
22: Na quarta, a Comissão de Constituição e Justiça analisa o projeto que facilita a cobrança da pensão alimentícia e outro que amplia o prazo para vítimas de crimes sexuais cometidos na infância ou na adolescência pedirem indenização na Justiça. Já na Comissão de Ciência e Tecnologia, destaque para o projeto que reforça a proteção de dados pessoais para reduzir o risco de vazamentos e uso indevido de informações dos cidadãos por empresas e órgãos públicos.
18: Já no plenário, estão na pauta desta semana medidas que ampliam a proteção aos trabalhadores domésticos resgatados de situação análoga à de escravidão.
19: A renegociação de dívidas de produtores rurais e a definição de novas regras para atividades de inteligência no país também estão na pauta. Repórter Pedro Pincer.
3: Na terça-feira, pode ser analisado o projeto que estabelece novas medidas de proteção e acolhimento para trabalhadores resgatados de condições análogas à escravidão. A ideia é ir além da punição aos infratores e assegurar o acolhimento estrutural das vítimas, com acesso facilitado a benefícios sociais, acompanhamento psicossocial e políticas de qualificação e inserção no mercado de trabalho. Outra novidade, segundo o senador veneziano Vital do Rego, do MDB da Paraíba, é o combate à exploração no ambiente doméstico.
7: O trabalho doméstico tradicionalmente invisibilizado nas políticas públicas e na fiscalização estatal. O projeto reconhece que esse setor apresenta riscos específicos de exploração em razão do isolamento do local de trabalho, da assimetria de poder entre empregador e empregado e da naturalização histórica de práticas abusivas.
3: Já na quarta-feira, o plenário analisa a criação de uma linha especial de crédito com recursos do Fundo Social do Pré-Sal para a renegociação de dívidas de produtores rurais. O relator, senador Renan Calheiros, do MDB de Alagoas, afirmou que o texto foi ajustado para impedir que a regulamentação da proposta crie exigências excessivas ou restrições que dificultem a sua aplicação. Constam ainda da pauta da semana o projeto que estabelece diretrizes para as atividades de inteligência no Brasil e o texto que cria a política de governança da administração pública federal.
18: E motoristas com bom histórico no trânsito já podem contar com uma novidade na renovação da Carteira Nacional de Habilitação. Entrou em vigor a renovação automática da CNH para condutores sem infrações sujeitas à pontuação nos últimos 12 meses.
19: A medida reduz etapas burocráticas, mas mantém a exigência dos exames médicos obrigatórios, retomada pelo Congresso Nacional. A nova lei também prevê a criação de um teto nacional para o valor desses exames, que será definido pela Secretaria Nacional de Trânsito. Com a edição de Paula Groba e trabalhos técnicos de João Lira, o Jornal do Senado fica por aqui. Acompanhe agora as notícias da Câmara dos Deputados. Boa noite.
18: Boa noite e até amanhã.
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10: Deputados aprovam convenção da OIT sobre segurança e saúde no trabalho.
23: Câmara cria cadastro de pesquisa sobre drogas experimentais contra o câncer.
10: Relatório final sobre o combate à misoginia deve ser apresentado na quarta.
23: Projeto que altera código de mineração já pode entrar na pauta do plenário.
10: Boa noite. O plenário da Câmara pode votar projeto criticado pelo governo que altera o Código de Mineração. O repórter Antônio Vital nos conta como está a discussão.
24: Ganhou o regime de urgência e pode ser votado a qualquer momento no plenário da Câmara projeto que altera diversos pontos da legislação da mineração. Entre outras medidas, o texto amplia o conceito de garimpeiro e cria o leilão social, que vai ofertar áreas de menor volume de minérios e pode beneficiar cooperativas de garimpeiros, que terão prioridade no processo de autorização. A lei atual define a garimpagem como trabalho individual que utiliza instrumentos rudimentares, aparelhos manuais ou máquinas simples. A nova definição prevê que a atividade não depende da técnica utilizada ou do tamanho da produção. A proposta foi apresentada por um grupo de trabalho criado em 2022 para propor mudanças no Código de Mineração. O projeto é assinado pelo deputado Felipe Barros, do PL do Paraná, coordenador do grupo. A justificativa é que o projeto dá mais agilidade ao processo de mineração. Um dos pontos permite que o plano de aproveitamento econômico da jazida levará em conta apenas questões de salubridade e segurança e não vai abranger o método utilizado no garimpo e beneficiamento. Outro dispensa licenciamento ambiental para pesquisa se a tecnologia usada não provocar impactos significativos. O regime de urgência provocou discussão no plenário. O governo se manifestou contra a proposta e pediu mais discussão antes da votação, como disse a deputada Érica Cocai, do PT do Distrito Federal.
2: Esse projeto é para legalizar o garimpo, e legalizar o garimpo sem regras. Nós, o Brasil inteiro, viu o desastre que houve no território Yanomami, pela ação sem regras do próprio garimpo. Porque não dá para ficar todo o tempo passando a boiada, porque meio ambiente é fundamental para a própria soberania. Mas nós também temos a posição do Ministério do Planejamento, a posição do Ministério do Planejamento, da Casa Civil, do governo, contra esta proposição. Não dá para liberar.

0: a mão de 5, 6 empresas, umas nacionais, outras internacionais, que detém quase todo o subsolo nacional pesquisado. Está na mão de 5 empresas. E essas empresas não dão anuências para as menores empresas trabalharem. E o subsolo brasileiro, ele é do povo brasileiro.
1: Com o regime de urgência, o projeto que altera diversos pontos da legislação sobre mineração pode ser votado diretamente no plenário da Câmara sem passar pela análise das comissões permanentes da Casa. Da Rádio Câmara de Brasília, Antônio Vital.
2: Relações Exteriores.
3: Pastor Henrique Vieira, do PSOL do Rio de Janeiro, protocolou no STF um pedido de inclusão de novas lideranças da oposição em inquérito que busca esclarecer a atuação de políticos brasileiros contra instituições e contra a soberania nacional junto ao governo dos Estados Unidos.
4: Pastor Henrique Vieira defende uma apuração técnica sobre reuniões ocorridas no país norte-americano. O deputado suspeita que a taxação a produtos nacionais e os ataques ao sistema de pagamento instantâneo PIX é fruto de pressão dessas lideranças.
3: José Medeiros, do PL de Mato Grosso, critica a condução da política externa do governo federal. De acordo com o parlamentar, o executivo cria atritos com o governo dos Estados Unidos para desviar o foco das críticas e dos vários problemas nacionais.
4: José Medeiros alega que possíveis taxações contra produtos brasileiros resultam de uma investigação sobre práticas comerciais consideradas prejudiciais aos Estados Unidos. Ele reitera que as novas taxas não têm relação com qualquer atuação de parlamentares da oposição.
2: Educação.
3: Comissão aprova projeto que autoriza o uso de escolas para atividades da comunidade no entorno. A reportagem é de Júlia Lopes.
5: Quadra, auditório e sala de aula poderão ser usados pela comunidade fora do período letivo. A Comissão de Educação aprovou o projeto de lei que permite às comunidades utilizarem os prédios escolares para a prática de exercícios e atividades de lazer. Pelo texto, a direção de cada instituição será responsável pela autorização e quem solicitar o uso deverá assinar um termo de responsabilidade sobre o patrimônio escolar. Além disso, a utilização dos espaços não poderá interferir no funcionamento regular da escola durante o período letivo, nem em atividades extracurriculares. O relator da proposta, deputado Luiz Fernando Vampiro, do MDB de Santa Catarina, destacou que, em muitos casos, esses espaços são os únicos disponíveis na comunidade para a realização dessas atividades.
6: Porque em algumas cidades do Brasil, nós temos um ginásio, por exemplo, de uma escola que é único naquela cidade e por uma briga política de alguma coisa não pode ser utilizado pela comunidade. Esse é o objetivo dessa lei, é colocar como base nacional a autorização de prédios públicos para a utilização do seu entorno onde está inserido.
5: O projeto prevê a realização de atividades formativas, científicas, culturais e esportivas com o objetivo de integrar a comunidade escolar, incluindo as famílias dos estudantes e moradores do entorno de cada escola. O texto estabelece ainda que atividades com fins lucrativos só poderão ser autorizadas se forem realizadas por entidades públicas ou de caráter social ou filantrópico, com finalidade social comprovada. O deputado professor Reginaldo Veras, do PV do Distrito Federal, que participou da discussão da proposta, explica na prática como essa medida já acontece nas comunidades do Distrito Federal.
7: Até às 23 horas do sábado e do domingo, a quadra é utilizada ininterruptamente pela comunidade, porque simplesmente, senhoras e senhores, não tem outro espaço de lazer. E o grande barato, a gente dialogando com a galera que usa para jogar o futebol, a gente ainda faz os multirões para que eles façam a pintura, para que eles mantenham o espaço.
5: A proposta que busca promover a integração entre a escola e a comunidade e altera a Lei de Diretrizes e Bases da Educação Nacional segue agora para análise na Comissão de Constituição e Justiça. Da Rádio Câmara de Brasília, Júlia Lopes.
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8: Saúde.
4: Câmara aprova projeto que cria cadastro de pesquisas sobre drogas experimentais para tratar o câncer. A repórter Sofia Peçanha nos conta como deve funcionar.

0: funcionar.
1: A Câmara dos Deputados aprovou o projeto que cria o Banco Nacional de Combate ao Câncer. O objetivo é divulgar em todo o país, de forma sistematizada, os protocolos abertos de pesquisa de drogas experimentais em oncologia já validadas pelas normas de ética médica. Segundo dados da Organização Mundial da Saúde, no ano passado o câncer foi a segunda doença responsável pelos óbitos registrados, juntamente ao grupo de doenças cardiovasculares e as doenças do aparelho respiratório. Nesse cenário, o projeto pretende democratizar os novos tratamentos, tornar os protocolos experimentais amplamente conhecidos pela comunidade médica e pelo público em geral, e humanizar os canais de acesso aos medicamentos e tratamentos, como ressaltou a deputada Rosângela Moro, de São Paulo, relatora na Comissão de Saúde.
2: A centralização dessas informações democratiza o acesso a novas opções de tratamento e fortalece a pesquisa clínica no país.
1: As pesquisas serão disponibilizadas ao público em geral, aos profissionais de saúde previamente registrados e às centrais de regulação de consultas de cada estado. Os dados coletados serão organizados e ordenados pelos ministérios das áreas da saúde e da ciência e tecnologia, ou por outro órgão indicado por estes ministérios. Médicos e demais profissionais poderão dispor de uma base de dados diversificada, atualizada, gratuita e de fácil acesso. Assim, a equipe médica ampliará o leque de alternativas de tratamentos, potencializando as possibilidades de recuperação de cada paciente, como destacou a deputada Rosângela Moro.
2: Permitirá que profissionais de saúde e paciente tenham acesso a tratamentos inovadores, aumentando as chances de sucesso terapêutico e possibilitando a escolha dos tratamentos mais adequados ao tipo de câncer.
1: As informações disponibilizadas no banco de dados deverão estar habilitadas pela Comissão Nacional de Ética em Pesquisa e pela Agência Nacional de Vigilância Sanitária. O projeto que cria o Banco Nacional de Combate ao Câncer será analisado em seguida pelo Senado, caso não haja recurso para análise no plenário. Da Rádio Câmara de Brasília, Sofia Peçanha.
3: Desenvolvimento Regional.
4: Ricardo Maia, do MDB, registra visita que fez a vários municípios no interior da Bahia. O parlamentar cumprimenta a população e lideranças locais, especialmente das cidades de Tucano, Ouriçangas, Queimadas e Cansanção.
5: Ricardo Maia destaca seu retorno à cidade de Araci depois de uma ausência de 2 anos relacionada à morte de seu irmão. Ele ressalta que, mesmo distante, continuou enviando recursos para a compra de viaturas, ambulâncias, tratores e para a construção de quadras esportivas, entre outras iniciativas.
3: Trabalho.
4: Câmara aprova a Convenção da Organização Internacional do Trabalho sobre Segurança e Saúde no Trabalho. As informações com a repórter Daniele Lessa.
6: A Câmara dos Deputados aprovou o projeto que aprova o texto da Convenção 187 da Organização Internacional do Trabalho, a OIT, sobre o marco promocional para a segurança e a saúde no trabalho. O texto da convenção foi adotado pela OIT em 2006 e busca promover a melhoria das condições de segurança e saúde no trabalho, com ações para prevenir lesões, doenças e mortes relacionadas à atividade profissional. A mensagem presidencial que encaminhou o texto ao Congresso destaca que a segurança e a saúde no trabalho passaram a ser reconhecidas pela OIT como parte dos princípios e direitos fundamentais no mundo do trabalho. Segundo o documento, a proteção à vida, à saúde e à integridade física dos trabalhadores é um direito humano básico. A convenção prevê que os países que ratificarem o texto adotem uma política nacional, com programas nacionais de segurança e saúde no trabalho. Essas medidas devem ser construídas em consulta com organizações representativas de empregadores e trabalhadores. O texto também valoriza a criação de uma cultura de prevenção para reduzir riscos no ambiente de trabalho. Ao defender a proposta, o deputado Hildo Rocha, do MDB do Maranhão, argumentou que aumentar a segurança no trabalho melhora a produtividade das empresas.
7: Para que nós possamos criar um ambiente de trabalho mais seguro, mais saudável, e isso favorece, logicamente, a nossa economia brasileira, melhora, sem dúvida nenhuma, o custo Brasil, porque vai aumentar a produtividade.
6: Hildo Rocha disse ainda que o aumento da produtividade torna as empresas brasileiras mais atrativas para investimentos. O deputado Marcel Van Hatten, do Novo, do Rio Grande do Sul, encaminhou voto contra a proposta, por considerar que o texto da convenção interfere no trabalho do parlamento.
8: Com tratados internacionais que afetam a nossa soberania, o Novo orienta contra. Afeta a nossa legislação nacional e a capacidade do parlamento decidir o que é melhor para o trabalhador.
6: O plenário da Câmara aprovou também mais dois acordos internacionais. O protocolo de Montevidéu sobre compromisso com a democracia no Mercosul estabelece medidas a serem tomadas pelos países participantes em caso de ruptura da ordem democrática, incluindo fechamento de fronteiras e sanções políticas e diplomáticas. Também foi aprovado acordo com a Venezuela para a cooperação em ciência e tecnologia espacial, em projetos nas áreas de observação do território, telecomunicações, tecnologias e dados espaciais. O Brasil já mantém acordos similares com Argentina, Peru e Colômbia. A Convenção da Organização Internacional do Trabalho sobre Segurança e Saúde no Trabalho e os dois acordos internacionais agora serão analisados no Senado. Da Rádio Câmara de Brasília, Daniele Lessa.
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0: Direitos Humanos.
5: O relatório final do Grupo de Trabalho sobre Combate à Misoginia deve ser apresentado na próxima quarta-feira. O repórter Murilo Souza adianta um pouco de como foi a última discussão do GT.
3: A Câmara dos Deputados encerrou a fase de audiências públicas do Grupo de Trabalho que analisa o projeto de lei que equipara a misoginia, definida como ódio ou aversão às mulheres, ao crime de racismo. O texto prevê penas de 2 a 5 anos de prisão para combater discursos de ódio e a discriminação baseada na crença da supremacia masculina. A coordenadora do colegiado, deputada Tabata Amaral, do PSB de São Paulo, anunciou que o foco agora está em receber sugestões técnicas para construir a versão para a votação.
9: O nosso trabalho está longe de ter terminado. A gente está agora numa fase muito importante de acolher as contribuições técnicas, de sugestões de alteração do texto que a gente está analisando. Então, por favor, me procurem, procurem a equipe do meu gabinete, a secretaria do nosso grupo de trabalho, para que a gente possa fazer esse esforço difícil, complexo, mas necessário, de tentar, não sei se consensuar, mas com certeza consolidar as contribuições para que a gente possa avançar.
3: A última audiência pública reuniu juristas, pesquisadores e representantes de embaixadas para avaliar a eficiência jurídica da proposta. O objetivo é assegurar que os novos mecanismos possam ser aplicados de forma prática pelo sistema de justiça e estejam alinhados com os princípios da Constituição Federal, como a liberdade de expressão e a dignidade humana. Segundo a deputada, o relatório final do colegiado será apresentado na próxima quarta-feira. Durante a reunião, representantes estrangeiros compartilharam as experiências de seus países. Simon Fairweather, conselheiro político da Embaixada Britânica, explicou que o Reino Unido incluiu o sexo na lista de motivações de crimes de ódio. Pela legislação britânica, se um crime for motivado por hostilidade baseada no sexo, a pena se torna mais severa. Ele também destacou ações voltadas para o ambiente digital, como a proibição de aplicativos de inteligência artificial que tiram a roupa de mulheres em fotos sem autorização. Já a representante da embaixada francesa, Cynthia O'Hyan, afirmou que a lei da França evita o termo misoginia, por considerá-lo amplo e subjetivo. O direito francês prefere focar em sexismo ou violência sexista. A constitucionalista Alice Bianchini, presidente da Associação Brasileira de Mulheres de Carreiras Jurídicas, garantiu que a proposta atende aos critérios técnicos necessários para integrar o sistema penal. Ela rebateu críticas de que o texto criaria um conceito vago e explicou que a proposta segue a mesma lógica das leis que já punem o racismo e a homotransfobia. O projeto de lei que criminaliza o ódio contra mulheres já foi aprovado pelo Senado e, se for aprovado pela Câmara dos Deputados sem alterações, poderá seguir diretamente para a sanção presidencial. Da Rádio Câmara de Brasília, Murilo Souza.
0: Segurança Pública.
4: Coronel Ulisses, do União do Acre, relata sua experiência de mais de 30 anos na segurança pública para apoiar a classificação do PCC e do Comando Vermelho como organizações terroristas. Segundo ele, as facções espalham medo nas comunidades, dominam territórios e impõem regras.
5: Para Coronel Ulisses, o governo federal é tolerante com o crime organizado e, por isso, resiste contra a classificação dos grupos criminosos como terroristas. O deputado entende que só o endurecimento das leis é capaz de desestimular a criminalidade e ampliar a proteção aos cidadãos.
4: Delegado Éder Mauro, do PL, critica a condução da segurança pública no Pará diante do avanço de organizações criminosas no estado. Ele relata que comerciantes de Belém têm sido ameaçados por criminosos que cobram taxas para permitir o funcionamento de estabelecimentos.
5: Delegado Éder Mauro responsabiliza o grupo político que comandou o governo estadual nos últimos anos. Ele também contesta a eficácia da PEC da Segurança Pública, que busca centralizar as ações no governo federal. O deputado entende que os estados precisam de mais autonomia.
4: Termina agora o jornal Câmara dos Deputados, produzido pela Rádio Câmara, com trabalhos técnicos de Wellington Teles e apresentação de Val Monteiro e Luciana Vieira. Uma boa noite para você.
5: Você fica com as notícias do Tribunal de Contas da União. Boa noite.
0: Minuto do TCU.
10: Nesta quarta-feira, dia 10 de junho, o Tribunal de Contas da União vai apreciar as contas do Presidente da República relativas ao exercício financeiro de 2025. A sessão será transmitida ao vivo pelo canal oficial do TCU no YouTube a partir das 10 horas da manhã. A prestação de contas é analisada anualmente pelo Tribunal e reúne informações sobre os gastos do governo em áreas como saúde, educação e infraestrutura. A análise técnica verifica se as principais regras fiscais e orçamentárias foram respeitadas. O parecer prévio do TCU auxilia o julgamento das contas do presidente, que é de responsabilidade do Congresso Nacional. O processo será relatado pelo
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4: Opa, tudo bem com você? Estamos de volta com mais uma edição do Boa Noite KTV, desta segunda-feira, dia 8 de junho de 2026. E aí, como foi seu final de semana? Espero que tenha sido maravilhoso, né? Sou Edson Pelissari e vamos juntos até meia-noite na melhor programação do seu rádio.
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4: Aqui só toca música boa. O ano era 1988, sucesso da Tracy Chapman. Fast Car. Agora 8 horas e 4 minutos. Boa noite. Seja muito bem-vindo à KTV FM.

0: Fica de refém o tempo todo com você, Capital Inicial, tudo que vai. Agora 8h17. Seguimos com o Meia Hora Só de Músicas e Sam Smith.
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0: KTV FM, o tempo todo com você, Marina Lima, Virgem. Fechando nossa primeira meia hora só de músicas aqui do Boa Noite KTV. É uma melhor que a outra. Rolou ainda Bob Seger, Sam Smith, Capital Inicial, U2 e a primeira Trent Chapman com Fast Car.
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0: Agora 8 horas e 29 minutos, a temperatura em Cascavel 15 graus, Foz com 17. Já voltamos com muito mais.
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0: De volta com Boa Noite KTV, agora 8 horas e 32 minutos. Vamos juntos até a meia-noite.
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0: Abrimos mais meia hora só de músicas com Whitney Houston.

0: KTV FM, o tempo todo com você, Placa Luminosa, fechando a nossa primeira hora do Boa Noite KTV com Ego. Grande sucesso do Placa Luminosa, volume era só de músicas com Alex Harvey, Michael Lister Rock, Sting, Lulu Santos, To You e a primeira com Whitney Houston, pontualmente 9 horas. A temperatura agora em Cascavel 14 graus, Foz com 17. Esse é o Boa Noite KTV até a meia-noite com você. O intervalo é rapidinho, já voltamos com a nossa segunda hora.
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0: De volta com Boa Noite KTV, abrindo nossa segunda hora, agora 9 horas e 3 minutos. E a primeira com Alphaville.